Você ouviu Os Tribalistas em Já Sei Namorar, canção de Carlinhos Brown, Arnaldo Antunes e Marisa Monte. Antes, Afro Joe em Pegada Favela, composição de Afro Joe. Teve também o encontro de Thiago York e Duda Beat na canção Tangerina.

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1: 9:03. Boa noite para você que sintoniza 107.5. Eu sou Priscila Senna e te faço companhia aqui até às 10 da noite. A gente começa esta segunda hora de Sonosfera Educadora com Adriana Calcanhoto, num clássico de Renato Barros e Lilian Knapp. Devolva-me.

Você ouviu Samuel Rosa dele, Segue o Jogo. Antes teve Armandinho, Dodô e Osmar e Elba Ramalho em sintonia, canção de Moraes Moreira, Fred Góes e Zeca Barreto. Aqui na 107.5, você também curtiu Simone em Deixa Eu Te Amar, canção de AGP, Mauro Silva e Ismael Camilo. Agora 9h18, tá chegando por aqui Tim Maia num clássico de Cassiano, Primavera.

0: Você curtiu o som dos Rolling Stones aqui na 107.5 na canção You Know I'm Not Good. Teve também Candícios e Moraes em Revele-me, composição de Guilherme Carvalho e Candice Moraes. E ainda Roberta Sá numa música de Lula Queiroga, Pavilhão de Espelhos.
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1: 9h35, você ouviu Os Mutantes na canção Ando Meio Desligado, composição de Rita Lee, Arnaldo Batista e Sérgio Dias.

Você ouviu Ana Carolina em Rosas, canção de Totonho Villeroy. Teve também Grave Nave em A Mente Tá Pedindo Calma, composição de Faster, Jackson e Daniel. Agora 9h47, você curte aqui na Educador FM, Stevie Wonder na canção Mais Cheri Amor.

0: Este foi Seu Jorge em Burguesinha, canção de Seu Jorge, Gabriel Moura e Pretinho da Serrinha. Antes você ouviu já uma composição dele, Se Joga. Bem, muito obrigada pela sua companhia, pela sintonia. Eu sou Priscila Sena, fico por aqui, mas volto amanhã, a partir das 8 da noite, se Deus quiser. E claro, te espero. Até lá.
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Olá, ouvinte da Educadora FM. Aqui quem fala é a Andréia Ernesto Dias. Sou uma das flautistas que participaram do álbum Obra Viva de Hermeto Pascoal, volume 1, Flautas, que foi lançado em dezembro de 2025. Estamos aqui, a convite do Especial das Seis, para falar um pouco sobre este trabalho que traz temas inéditos ou pouco conhecidos de Hermeto Pascoal. Esse álbum é o primeiro de uma série produzida pelo selo Rocinante, aqui do Rio de Janeiro, e nós gravamos 19 faixas com gêneros diversos da música brasileira que o Hermeto abordava: baião, choro, valsas, tudo na linguagem muito própria dele. O quarteto de flauta que gravou esse álbum é formado por Carlos Malta, Aline Gonçalves, Eduardo Neves e por mim, André Ernesto Dias. E além disso, conta com a participação do flautista Marcelo Martins, do trombonista Rafael Rocha e do pianista Marcelo Galter. O álbum foi produzido por Bernardo Ramos, nosso querido diretor musical. E agora nós vamos ouvir então as primeiras músicas para esse programa. A gente abre o Especial das Seis ouvindo duas composições do Hermeto Pascoal. Primeiro você fica com a suíte Mundo Bom, Festança, que traz a participação especial de Marcelo Martins, e em seguida ouve Duo de Flautas número 1, tocado pelo Carlos Malta e pela Aline Gonçalves.

Olá, aqui é Carlos Malta. Eu trago justamente esse assunto da obra aonde ela foi colhida. Esse acervo surpreendeu, né, as pessoas que estavam organizando essas músicas. E eu mesmo, quando recebi as partituras e fui convidado para participar dessa gravação, eu fiquei muito surpreso, porque eu conheci essas músicas na época que eu tocava com o Hermeto, na década de 80. Ele tinha o costume de escrever música assim para as pessoas que iam lá visitar. Então a gente recebia visita de muitos flautistas. Andréia, Eduardo, Aline, esse pessoal todo pintava lá, o Teco Cardoso, várias pessoas pintavam lá no ensaio. E aí, por conta disso, a gente tinha música escrita, né? Então, eu mesmo fiquei surpreso de ver essas músicas de novo, né? Músicas do século XX, gravadas no século XXI, mas que são mensagem para o século XXII, XXIII, XXV e por aí vai. Porque é uma música muito elaborada, muito moderna, uma leitura bem própria do Hermeto e uma proposta muito pessoal. Eu creio que é um dos discos mais herméticos no sentido figurativo e no sentido literal da palavra. A pessoa precisa entrar dentro desse som para poder curtir ele, como a gente fez. Então, a gente vai continuar ouvindo esse álbum maravilhoso. Você vai ouvir primeiro o duo de flautas número 2, tocado pela Andréa Ernest Dias e pelo Eduardo Neves. E em seguida, quarteto de flautas e trombone número 1, com a participação especial de Rafael Rocha.

Seguimos com o especial das seis. Eu sou Aline Gonçalves, uma das flautistas que participou do álbum Obra Viva de Hermeto Pascoal, volume 1, Flautas. Trabalho lançado em dezembro de 2025 e que traz temas pouco conhecidos do Hermeto Pascoal. O disco revela temas inéditos ou pouco explorados do Hermeto, compostos entre 82 e 85. Mas essas não foram partituras que a gente recebeu prontas para gravação. A grande maioria não tem títulos e outras não traziam nem marcações de expressão, nem de articulação. E para a gente foi um trabalho muito honroso, assim, nos deixou muito feliz podermos ser os primeiros a fixar, né, com uma gravação, essas possibilidades de interpretações para essas músicas. Continuamos fazendo isso a cada vez que a gente toca, sempre descobrindo mais possibilidades de interpretação dessas obras. E agora, vocês vão seguir no especial das seis, ouvindo Quarteto de Flautas número 2 e depois Quarteto de Flautas número 3, terceiro movimento. Cheguei, cheguei, cheguei, cheguei!

Eu sou o Eduardo Neves, flautista aqui do quarteto Flautas Herméticas, também muito honrado, feliz de ter participado dessa gravação. Então, uma questão que tem é como é que se manteve a unidade, né, desse disco. Eu acho que as composições, o próprio jeito do Hermeto escrever esses arranjos, tem uma unidade. Existem certas, como é que eu poderia dizer, foco que ele deu, né, nos arranjos, assim, que tem muito desenvolvimento da harmonia, né, eu vejo assim. Então, esses arranjos, acho que eles já acabam pela própria distribuição das vozes, garantindo uma unidade que é uma característica do jeito que o Hermeto escreveu e, ao mesmo tempo, uma coisa muito original. Tem coisas, assim, bastante únicas, assim, harmonicamente falando, que a gente pôde ouvir, por exemplo, assim, acordes, assim, com 8 semitons enfileirados, uma coisa que é muito raro você ouvir isso. Então, a gente pôde ir no estúdio ter essa experiência, né, de tocar e ouvir como soa isso, né? Às vezes as imagens que vêm é de vidro, de coisas assim muito diferentes. Então acho que esse disco, a unidade dele passa muito pela harmonia dessa distribuição de voz, né? E a gente vai ouvir agora uma música muito bonita que o Hermeto fez, chamada Amigo Sion, pro grande saxofonista, arranjador Roberto Sion, e que a gente conta com a participação de outro flautista, que é o nosso querido Marcelo Martins, nosso amigo da antiga, que também participava dessas visitas lá no Jabu e também, certamente naquela época, lá pelos anos 80, tocou esses arranjos também, junto com Carlinhos, com Jovino. E é isso aí, cá estamos com a obra viva de Hermeto Pascoal. Amigo Sion, com flautas herméticas.

0: Chegamos ao fim deste especial das seis. Eu sou André Ernest Dias e estive aqui apresentando o álbum Obra Viva de Hermeto Pascoal, volume 1, Flautas, junto aos meus amigos e colegas Carlos Malta, Aline Gonçalves e Eduardo Neves. Quem quiser acompanhar o nosso trabalho, pode nos seguir nas redes sociais, @alinegonçalves.música, @andreaernestdias, @carlos_malta_oficial, @edunevesmusica, @rocinantegravadora, @diversãoearte. Foi um prazer estar na sua companhia. Até uma próxima.
1: 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Eu sou Leto Vieira, obrigado pela companhia e até a próxima edição.

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6: Olá, agora 6h29, hoje 12 de agosto, quarta-feira. Seja muito bem-vindo, muito bem-vinda. O Giro da Manhã está no ar com informações, serviços e notícias. Claro, né? Sempre para você aqui, nosso ouvinte da Rádio Educadora FM. Na produção de estúdio, Tiago Virgílio. Bom dia, Tiago. E comigo na bancada, Lise Lobo. Bom dia, Lise.
7: Olá, Day Seixas. Bom dia. Bom dia também a Valdemir Cabral na operação de áudio. E um bom dia todo especial para você aqui na sintonia da 107.5, que nos acompanha pelo site educadorfm.ba.gov.br, pelo aplicativo Educadora FM 107.5 ou pela TV. Vamos juntos até as 7h30 da manhã, então fique com a gente, participe, mande informações sobre o que acontece na sua cidade, sugestões, recadinhos. O nosso WhatsApp é o 719-9731-7762. Vou repetir, o nosso número de WhatsApp é o 719-9731-7762.
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6: G1, Câmara deve instalar nesta quarta comissão especial para debater PEC da redução da maioridade penal. Proposta reduz de 18 para 16 anos a maioridade penal no Brasil. PEC ainda precisa ser votada em comissão especial e também no plenário.
7: CNN, Ucrânia cessa ataques a petroleiros em Porto Russo a pedido dos Estados Unidos, diz jornal Financial Times. Medida ocorre após Washington alertar sobre impacto no mercado de petróleo e empresas americanas.
6: Bahia.ba, a Prefeitura de Salvador prorroga a emergência em São Tomé de Paripe por 90 dias. A medida foi estabelecida por decreto publicado no Diário Oficial.
7: À tarde, a usina capaz de produzir 498 milhões de litros de etanol inicia a operação na Bahia. A Impasa Agroindustrial recebeu autorização de operação do INEMA para iniciar as atividades.
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7: E a gente traz informações ao vivo do trânsito aqui para você, ouvinte do Giro da Manhã. A gente começa aqui com as imagens das câmeras da SSP, trânsito ao vivo. E a gente vai para a região da Bonocô, de Bonocô ali, tá? Aí que tá chovendo bastante, viu? A Avenida Bonocô. Então você aí que tá trafegando pela avenida, muita calma nessa hora, né, para evitar qualquer tipo de acidente. Muita chuva na região e o trânsito está intenso, mas sem retenção. O mesmo também, muita chuva ali também na região da Rótula do Abacaxi. O trânsito, né, tem um pouco de retenção ali por conta da sinaleira. E ali na Avenida Paralela, a gente tem uma câmera que fica ali bem na Avenida No Cabe, né? É uma câmera suspensa, a gente consegue visualizar os dois sentidos da Avenida Paralela ali próximo à Ferreira Costa. E ali a gente observa que no sentido centro o trânsito está intenso, mas ainda sem lentidão.
6: Você falou aí sobre a Paralela, viu aqui pelo Google Maps, a gente consegue ver que tem uma sinalização de acidente na Avenida Paralela, no sentido centro, logo depois do ET, né? Então, aquela região ali do ET está congestionada, no sentido centro. Um pouquinho mais para frente, né, próximo à entrada do Instituto Anísio Teixeira, também tem intensidade no mesmo sentido, sentido centro. Já na BR-324, a gente tem congestionamento agora no sentido Salvador, logo depois da estação Pirajá, ali em Campinas de Pirajá, né, um trechinho de bastante intensidade, já está congestionado, na verdade. E mais pra frente, no sentido Feira de Santana, na interseção ali no Trevo com a BA-526, há um trecho ali de congestionamento na BA, né? Não na BR-324, mas na BA-526 tem essa lentidão aí nesse Trevo com a 324.
7: E a gente também tem informações aqui, desculpa, do nosso ouvinte, Giovanni Taxista. Ele disse que a Avenida Vasco da Gama está livre nos dois sentidos e Garcia, pra variar, muito lento. Obrigada, viu, Giovanni? Você também pode colaborar aqui com o nosso trânsito no 719-9731-7762.
6: E ainda sobre trânsito, seguem até domingo as interdições parciais que alteram o tráfego na BA-093 e na Estrada do Coco para obras de manutenção. Para garantir a circulação nos trechos afetados, foram instalados desvios temporários e a operação de trânsito funciona no esquema de pare e siga. As orientações das concessionárias Bahia Norte e Litoral Norte é que os motoristas redobrem a atenção, respeitem a sinalização e mantenham os limites de velocidade reduzidos ao trafegarem pelos locais.
7: E a Prefeitura de Salvador prorroga por mais 90 dias a situação de emergência na praia de São Tomé de Paripe, no subúrbio da capital. A medida assinada pelo prefeito Bruno Reis foi motivada pela permanência dos impactos ambientais e sociais na região, pois a orla sofre com uma contaminação química há 6 meses. Laudos técnicos já confirmaram a presença elevada de metais pesados e substâncias como cobre e nitrato. O decreto visa dar continuidade às ações de redução de danos e proteção à população, pois o caso afeta diretamente a saúde dos moradores e também prejudica a atividade dos pescadores locais.
6: E atenção, a Polícia Civil da Bahia está enviando mensagem para aparelhos celulares roubados. A ideia da Operação Mobile 360 Graus, que já recuperou mais de 10 mil smartphones desde a primeira edição, é que o consumidor que tenha comprado sem saber um celular furtado possa ir até a delegacia para regularizar a situação. A polícia reforça que nenhuma das mensagens enviadas contém links ou pedidos de documentos, senhas ou pagamentos.
7: E acontece logo mais às 9 da manhã a audiência pública que debate a destinação do local onde está localizado o cemitério dos africanos do Campo da Pólvora, próximo à Igreja Pupileira. O encontro vai ser realizado no Centro de Cultura da Câmara Municipal de Salvador, reunindo historiadores, entidades representativas do movimento negro e autoridades. O objetivo é dialogar e construir uma proposta em defesa do reconhecimento desse patrimônio histórico e de reparação devida aos povos negros.
6: E o debate sobre privacidade e uso de dados pessoais já é complexo entre adultos e ganha uma nova camada quando chega nos pequenos. No episódio de hoje da série sobre monitoramento eletrônico, vamos falar sobre o uso dessas tecnologias nas escolas. Vamos ouvir então a reportagem de Fred Ribeiro.
8: O uso de sistemas de monitoramento como uma ferramenta para manter a segurança nas escolas é algo cada vez mais comum, seja com câmeras, portarias com reconhecimento facial ou até aplicativos para contato com os pais e responsáveis. Apesar da grande adesão a essas medidas, o mestre em Direito Constitucional e professor da Faculdade Baiana de Direito, Diogo Guanabara, pontua que o tema é delicado e que é preciso ter cautela no que diz respeito ao uso de dados de menores de idade. Segundo ele, a Lei Geral de Proteção de Dados, conhecida como LGPD, estabelece que qualquer emprego de informações pessoais de uma criança ou adolescente deve ser feito a partir do princípio de que é de melhor interesse dos pequenos.
9: É importante lembrar o seguinte, a LGPD, ela traz as hipóteses de tratamento de dados de criança e de adolescente também no artigo 7º e no artigo 11. Então, todas aquelas hipóteses que estão para dado pessoal de adultos também se aplicam a priori às crianças e adolescentes também. Só que com uma questão mais sofisticada, porque as imagens que são coletadas, que são tratadas de criança e de adolescente, elas além de deverem estar enquadradas em uma daquelas hipóteses ou bases legais que a lei coloca, ela deve também estar em conformidade com a lógica do melhor interesse da criança. Então, sim, eu posso utilizar uma imagem de uma criança e de um adolescente? Posso, desde que isso seja enquadrado nesse norte interpretativo. Se é para fins de segurança, há uma predisposição aqui de até manter o uso dessas imagens. O problema todo é que você não pode extrapolar e abusar desse direito e querer, a partir disso aí, criar uma certa invasão de outras áreas e para outras finalidades daquela imagem que não estão amparados agora com essa lógica da segurança.
8: Diogo Guanabara ainda destaca que é dever da instituição manter uma comunicação direta com os responsáveis destes menores antes da implementação de medidas de segurança que envolvam a utilização da imagem das crianças e adolescentes.
9: Toda qualquer organização, todo qualquer controlador de dado pessoal, ele é obrigado a fazer uma série de comunicações ao seu público-alvo que estarão dispostos nos seus avisos de privacidade. Isso é uma consequência lógica da LGPD. Sim, eu posso tratar dados de menores ou de adultos, não tem nenhum problema, desde que eu seja transparente e comunique ao titular de dados pessoais, no caso, os pais ou a própria adolescente, o porquê que eu estou tratando o dado pessoal dele, com qual finalidade e como é que eu trato ele, por exemplo.
8: Apesar de se tratar de um tema delicado, o uso do monitoramento eletrônico nas escolas é algo bem visto entre a maioria dos pais e responsáveis. Para o gestor de negócios Adriano Braga, uma creche que garanta o acesso dos pais a essas ferramentas de segurança foi o principal fator no momento de escolha sobre onde matricular a filha.
10: Eu estava procurando uma creche para minha filha de 6 meses, fiz uma pesquisa ampla e marquei uma dessas creches para fazer a visita. A infraestrutura é muito boa, muito bem desenhada, muito bem planejada, só que o único detalhe que me fez eu desistir é que o monitoramento que eles faziam nessa creche era apenas para controle interno deles. Eu não teria acesso a essas câmeras ao vivo, essas imagens. E eu perguntei o motivo, qual foi, e eles falaram que foi por conta da Lei Geral de Proteção de Dados, né, da LGPD, que já tinha um tempo que eles já não forneciam mais acesso aos pais. E por esse motivo eu acabei desistindo, né?
8: Em Salvador, a Prefeitura sancionou, no início de março, a Lei número 9.940, de 2026, que institui o uso da ferramenta de reconhecimento facial para o controle do acesso em escolas e creches da rede pública de ensino da capital. O autor do texto, vereador Cláudio Tinoco, do União Brasil, destacou a importância da medida para a garantia de uma maior segurança no ambiente escolar.
11: O controle de acesso às escolas da rede municipal em Salvador por meio da biometria facial ou do reconhecimento facial tem como principal objetivo garantir ou oferecer maior segurança à comunidade escolar. Não só o acesso de alunos, como também de professores, servidores e de pais, ou seja, de toda a comunidade escolar, visa garantir uma melhor segurança do ambiente escolar, mas acima de tudo, usar a tecnologia da melhor forma, entre outras coisas, confrontando mecanismos como o uso de catracas, o uso do controle humano, visando, logicamente, incorporar essa tecnologia, não só para ter um melhor ambiente escolar, fazendo com que a gente possa ter um melhor controle da frequência dos alunos, mas acima de tudo também fazer o monitoramento da performance dos alunos no aprendizado.
8: A medida foi assinada no dia 4 de março e estabelecia um prazo de 90 dias para que o Executivo Municipal apresentasse um plano de licitação, contratação e instalação do sistema. Passados mais de 5 meses desde a sanção, no entanto, poucas escolas da rede municipal já contam com o mecanismo. Procurada pela redação da Rádio Educadora FM, a Secretaria de Educação do município preferiu não se pronunciar sobre o caso. O monitoramento eletrônico não avança apenas no meio do cuidado com os humanos. E a turma das quatro patas também está na mira das lentes. No próximo episódio, vamos falar sobre a vigilância digital no universo dos pets. Fred Ribeiro para a Educadora FM.
6: Muito bem, mais uma matéria aí da nossa série sobre monitoramento eletrônico, né? E você pode conferir daqui a pouquinho no nosso site educadorfm.ba.gov.br. As outras matérias que a gente veiculou aqui na segunda e na terça-feira já estão lá, então você já pode ouvir novamente, compartilhar pelo WhatsApp, fica tudo registrado, né? Tudo salvo lá no nosso site, então vou repetir aqui o endereço educadorfm.ba.gov.br.
7: E bora falar com os nossos ouvintes, tá? E tem muita gente já participando, mandando mensagem de texto aqui pro nosso WhatsApp. E vamos com ela, Rafaela Madrugona, das figurinhas. Deixou aqui, bom dia, meu povo. Liga as turbinas, estamos no meio da semana. É isso aí, quartou, força e fé. E mandou uma figurinha mais engraçadinha, que todo dia ela tem uma figurinha nova pra gente. Valeu, viu, Rafa?
6: Shell também mandou aqui dizendo, bom dia, família Giro. Chegou a metade da semana e com ela a expectativa da sexta, um dia iluminado para todos nós. Eu não sei se foi ela que disse que prefere a quarta-feira. Não sei, teve alguém que falou assim, prefiro a quarta. Eu, falei, eu ainda continuo preferindo a sexta-feira, viu? Porque me dá uma esperança de dias melhores, de descanso.
7: A quarta dá aquela sensação mesmo de, ai, tá chegando, né? Eu acho que já dá, mas também eu prefiro, claro, a sexta é a melhor de todas.
6: Nas
7: né?
6: semanas que passam devagar, quarta-feira não dá essa sensação ainda não.
7: E Pimenta passando por aqui também, ele só esqueceu de mim, viu, Thay? Deu bom dia pra você, deu bom dia pra Bruna, Pimenta. Entendeu? Esqueceu que eu tô aqui todos os dias com ele, né? Obrigado, Pimenta, pela consideração. Ele botou aqui um ótimo dia também pra Giovanni, Shell, Magnaldo, Jacipita, Rafaela de Feira de Santana. Tá bom, só faltou euzinha, viu? Obrigado, viu? Um beijo pra você.
6: Nossa, rancorosa é ela. Fátima Mendes mandou aqui, bom dia, Giro da Manhã, feliz quarta-feira para todos nós. Obrigada, Fátima, pra você também.
7: Magnaldo, como sempre, mandando aquelas belas fotos, né? Hoje aqui do nascer do sol, belíssimo. Ai, que inveja, viu? Queria estar aí agora, viu, Magnaldo? Com essa paisagem bonita, esse verde. Ele deixou aqui um bom dia pra gente. Diz que tá focado no treino e ligado no Giro da Manhã. Deus abençoe e proteja vocês. Beijo pra você também, viu? Obrigada.
6: Temos aniversariante hoje aqui, Eliana Bastos. Parabéns, Eliana. Feliz aniversário, muitas felicidades. Ela disse aqui, viu, Lise? Bom dia, equipe do Giro da Manhã. Que tenhamos uma maravilhosa quarta-feira, dia de celebrar a minha vida. Oh, então aproveite aí seu dia.
7: Já, cadê? A gente vai botar os seus parabéns aqui também pra Eliana. E Luciana, bom dia, meninas. Mais um dia abençoado pra todos nós. Amém. Beijo, Luciana.
6: Hamilton deu bom dia aqui pra gente, desejou boa quarta-feira para todos nós. Valeu, Hamilton.
7: E mandar um alô aqui também pra Lenilda, que deixou aqui bom dia, povo lindo do Giro da Manhã. Beijo, Lenilda.
6: Jacipita disse bom dia, chegou meu dia favorito. Ah, é o dela, de Jaci. Ela que tinha falado que era quarta-feira, né?
7: Quarta-feira, é verdade.
6: Ela disse dia de vestir vermelho, amo essa cor. Valeu, Jaci.
7: E olha ela aqui de volta, Vânia Dias, com seu filhote José Henrique, passando por aqui. E ele que manda mensagem, ele botou bom dia, sou José Henrique, 11 anos. E para alegrar as manhãs, vou mandar uma piada todo dia. olha, já não basta, né? Aqui a Thaís, aqui a piadista, né? Mas vamos lá.
6: Não, mas eu não sou boa pra contar piada assim, não, viu? Piadas.
7: Bora lá, vamos ver se a piada de José Henrique é boa, hein? Ele botou aqui. A piada de hoje é: joguei uma pedra em um leão e acertei um cachorro. Qual o nome do filme?
6: Errei, Leão. Aí ele falou que lembrando que é só piada, hein?
7: Não, pode maltratar os animais.
6: Olha, deixa eu contar uma história aqui. Porque quando meu sobrinho tinha... Ele devia ter uns 5 anos por aí, né? E aí tinha um cachorro, ele mora no interior, mora em casa e tal. E tinha um cachorro na rua, assim, que tava indo pra perto dele e não tava fazendo nada o cachorro. E aí ele disse assim, sai daqui, seu cachorro, senão eu vou jogar uma pedra na sua cabeça. Eu falei assim, menina, pare com isso. A gente não pode maltratar os animais. A resposta que ele me deu, nem tubarão? Olha, eu juro que eu fiquei sem resposta.
7: Gente do céu.
6: Porque eu não ia dizer, né, pra ele abraçar o tubarão, né? Aí pronto, fiquei sem resposta e
7: não maltrata. O tubarão deixa ele no mar quietinho também, só não maltratar ele, deixa ele quietinho no lugar dele.
6: É, não ia dizer pra ele jogar pedra no tubarão, mas ao mesmo tempo, cuidado com o tubarão. Obrigada, José Henrique, gostei,
7: da piada. Alegrar nossos dias aqui, José. Um beijo pra você, um beijo pra Vânia.
6: Pimenta apareceu aqui, viu, dizendo assim, ó. Lizzie Lobo, minha princesa. Ah, não, ele já tinha. Né?
7: Não, é isso. Ele falando aqui porque disse que ele esqueceu
6: Lizzie
7: de mim.
6: Lobo, minha princesa, me perdoe. Eu achei que era Bruninha que tava aí. Mas tá. Especial, um beijo especial no seu coração.
7: Ah, muito
6: pronto.
7: Bem.
6: Se redimiu.
7: E Lenilda também mandando um parabéns aqui pra Eliana Bastos. Desejo aqui feliz aniversário. E ela disse que gostou da sua piada, viu, Henrique? Bora soltar o parabéns aí agora de Eliana, o clássico aqui do Giro da Manhã.

0: É agora.
1: Parabéns pra você, pra família inteirinha.
0: Aí, Eliana, parabéns pra
2: Viva
0: você.
2: Viva, Eliana! E todos os aniversariantes
0: do
2: de hoje
0: dia,
2: também sintam-se contemplados aí com os nossos parabéns.
0: Participem, mande sua mensagem aqui pra gente no 719-9731-7762. Agora 6 horas e 48 minutos, a gente segue com informação aqui no Giro da Manhã. E olha, essa notícia agora que a gente vai trazer aqui, quem vai gostar é minha filhota, viu, Thay? Que ela ama astronomia, ama essa coisa do céu, dos astros, das estrelas. Porque um eclipse solar total acontece hoje, a partir do meio-dia no horário de Brasília. Apesar de não ser visível no Brasil, é possível assistir ao fenômeno pela transmissão ao vivo que vai ser realizada pelo Observatório Nacional no YouTube. O pico do eclipse está previsto para as 2 da tarde e quem mora no Hemisfério Norte, principalmente em países como Espanha e Portugal, vai poder assistir ao vivo.
2: Eita, que beleza! Então vamos falar de previsão do tempo?
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2: Segundo a agência Climatempo, a quarta-feira deve ser de chuva rápida em boa parte do litoral baiano, enquanto regiões como o oeste e o sudoeste do estado terão tempo firme.
0: E em Salvador, a previsão é de chuva forte ao longo de todo o dia, mínima de 22 e máxima de 27 graus.
2: Em Luiz Eduardo Magalhães, o dia será de sol com algumas nuvens no período da tarde, mas sem chuva. As temperaturas variam entre 19 e 31 graus.
0: Em Itacaré, a expectativa é de chuva durante o período da manhã e da tarde, com possibilidade de rajadas de ventos que podem, né? Esse vento aí pode superar os 50 quilômetros por hora. Olha só, à noite o tempo fica firme, mínima de 21 e máxima de 26 graus.
2: Agora 6 horas e 49 minutos, segue para a sanção presidencial o projeto de lei que aprova a criação do programa de desenvolvimento da indústria de fertilizantes para incentivar a produção nacional. O Brasil importa mais de 80% dos fertilizantes usados no agronegócio, vindos principalmente de países como Rússia e China. Essa dependência expõe culturas estratégicas como soja, milho e cana-de-açúcar a oscilações de câmbio, altas de preços e instabilidades geopolíticas.
0: E falando em cana-de-açúcar, produtores de cana-de-açúcar da Bahia e de outros estados do Nordeste já podem receber subsídio do governo. A medida é direcionada para aqueles que foram prejudicados pelas taxas dos Estados Unidos ou por efeitos climáticos neste ano e em 2025. Estão aptas pessoas físicas ou jurídicas que forneçam cana-de-açúcar e a usinas, destilarias ou cooperativas localizadas na região Nordeste, devidamente cadastrados, né, junto aí aos órgãos competentes. A documentação necessária está disponível no site da Companhia Nacional de Abastecimento, a Conab.
2: E o Índice Nacional de Preços ao Consumidor Amplo, o IPCA, usado para medir a inflação oficial no Brasil, chega a 0,07% em julho. Os dados divulgados ontem pelo IBGE apontam redução em relação a junho, quando o índice foi de 0,16%. A queda foi principalmente no setor de alimentos básicos, puxados pelo tomate, batata e cenoura, que ficaram mais baratos. No acumulado deste ano, o IPCA ficou em 3,44%.
0: E agora vamos falar de carreira e emprego. Acompanhe Jéssica Paulo para saber se alguma oportunidade te contempla.
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4: No município de Riachão do Jacuípe, no interior do estado, tem concurso público municipal aberto com 92 vagas para níveis médio e superior. Há cargos como agente de trânsito, guarda civil municipal e professor de geografia. Os salários variam entre R$ 1.800 a R$ 2.500. As inscrições estão abertas até amanhã no site flemconcursos.org.br. Já a rede atacadista Açaí abre vaga de emprego para empacotador em Salvador. Para essa função, o candidato não precisa ter experiência anterior, apenas o ensino médio completo. A rede está oferecendo benefícios como assistência médica e odontológica, refeição no local e plano de carreira. Os interessados devem se candidatar no site açaí.gup.iu. até o dia 5 de outubro. E em Camaçari, na região metropolitana de Salvador, o Grupo Bel Cosméticos está com oportunidade para operador de loja. O candidato precisa ter o ensino médio completo, disponibilidade para atuar em escala 6x1 e facilidade com atendimento ao público. As inscrições seguem abertas até o dia 5 de outubro através do site grupobel.gup.io. Jéssica Paulo, para Educador FM.
2: 6:53, Eliana Bastos mandou aqui, viu, uma mensagem: grata pelo carinho, família linda do Giro da Manhã, beijos. Mandou uma figurinha aqui de Mônica e Magali se abraçando. Gostei da figurinha, viu, Eliana? Parabéns mais uma vez pra você. Lê aí a mensagem de Jaspita.
5: Jaspita,
2: que eu vou falar um negócio que eu disse aqui ontem.
5: É, ela tá se achando numa cagada dela.
2: Mandei mensagem pra Iago, mandei mensagem pra Lizzie.
5: Ela botou aqui: tenham cuidado com o Vasco, tá na zona do rebaixamento no Brasileiro, vai querer descontar no Vitória.
2: Pois é, minha gente, porque eu disse ontem aqui no nosso Giro Esportivo que
5: no
2: Vitória...
5: No chute não.
2: Pois foi sim. Análise. Do futebol brasileiro, entendeu? Eu disse que o Vitória ia pegar o Vasco na Copa do Brasil, entendeu? E o confronto está definido.
5: Sim, mas eu vou contar o segredo pros nossos ouvintes. Assim que os microfones se desligaram, ela falou: o Iago foi o primeiro nome que...
2: Não importa, o que importa é que eu acertei, entendeu? Oh, minha querida.
5: Então pronto,
2: você perdeu, você falou Grêmio.
5: Foi na sorte.
2: Entendeu?
5: Eu queria que você tivesse uma sorte dessa pra acertar na Mega Sena, aí você não tem. Pra gente dividir o prêmio.
2: Realmente, eu tô, né? Tô devendo.
5: Pra gente dividir o prêmio, né?
2: Haha, fiquei esperando. No dia seguinte você não vai mais me ver na vida.
5: Tá vendo aí, né, Cabralito? Fique de olho aí. É. Quando ela sumir, a gente já sabe. Vamos atrás dela.
2: Vamos seguir aqui o programa, né? Vou fazer um joguinho hoje, mas vamos seguir aqui o programa.
5: Agora 6:54.
2: A gente falou aqui no início do programa, né, que hoje é dia 12 de agosto, dia de Eliana, aniversário dela, mas também é dia de outras coisas, viu? E quem vai contar pra gente é Beatriz Bulhões. Bia, bom dia, hoje é dia de quê?
6: Dia de
7: hoje? Que dia é hoje?
2: Hoje é dia de quê?
8: Bom dia! Feliz dia do elefante! Apesar deles serem grandões e fortes, também precisam de proteção por conta da caça ilegal. Então hoje, dia 12 de agosto, é o dia deles. Também é Dia Internacional da Juventude, criado pela ONU para celebrar os jovens. Então aqui vai um beijo especial para os nossos estagiários: Jéssica Paulo, Fred Ribeiro, Thiago Virgílio, Daniel Covas e Mônica Lamego. Volto com vocês na bancada, que também são jovens, de espírito. Até amanhã.
2: Não entendi,
5: dia do
2: Bia.
5: Shopping.
2: Eu já ia dizer que hoje era meu dia, dia
5: também,
2: da juventude.
5: Eu não entendi porque não incluiu a gente.
2: Ela falou uma ironiazinha no final, você viu?
5: Eu acho.
2: Não gostei, não. Eu sou bem jovem, querida.
5: Eu também sou, viu? Muito jovem.
2: Ela disse que a gente é jovem de espírito.
5: Exatamente.
2: Também somos.
5: Somos, mas de idade também, né?
2: Idade também. Fica pra nós, né? Ninguém precisa saber.
5: E olha, gente, as inscrições para as aulas gratuitas de natação e hidroginástica na Arena Aquática Salvador devem ser feitas na próxima terça e quarta-feira, ou seja, nos dias 18 e 19 de agosto. O processo seletivo é destinado a moradores da cidade e os interessados precisam se cadastrar exclusivamente pelo site da Arena Aquática Salvador. Para as aulas de natação, podem se inscrever cidadãos a partir dos 6 anos de idade. Já as vagas para hidroginástica são destinadas a pessoas com 18 anos ou mais.
2: Agora 6:56, o Giro da Manhã faz uma pausa e volta já já.
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2: 6:58, estamos de volta aqui com o Giro da Manhã. Lembrando que você pode participar, né? Mandar sua mensagem aqui para o nosso WhatsApp no 719-9731-7762. A gente tem mais mensagens aqui. Lenilda disse aqui: faz isso não, Liz. Eu não sei do que ela tá falando. Mas eu acho que sei, era. Lenilda, me perseguir é, Lenilda, quando eu ganhar a Mega Sena. Não, é se eu ganhar a Mega Sena, é quando eu ganhar.
0: Né? Tem que chamar, né, Thay?
2: Chama! Chama
0: eu não posso nem falar isso, porque eu não jogo, então não adianta nada.
2: Eu jogo uma vez ou outra, também não sou essa jogadora frequente, não.
0: E também tem aqui Jace Pita também dizendo: Thay, diga a Lizzy, deixe você ganhar primeiro pra dividir o prêmio com ela. Se pedir antes, não ganha.
2: É, exatamente. Só que ela provavelmente não vai nunca mais me ver na vida.
0: É, tem isso, né? Ela não disse que vai desaparecer.
2: A gente tem mensagem aqui também dessa dupla, né? Renato e Renatinho. Bom dia, meninas. Dia de luz pra vocês e para toda a Bahia. Grande abraço aqui. Obrigada a vocês dois também por participarem sempre. Ó, daqui a pouquinho a gente vai ter uma entrevista aqui no estúdio, viu? Você também pode participar, mandar sua dúvida, né? Sua pergunta, seu depoimento aqui. A gente vai receber a médica oncologista Clarissa Matias, ela que é referência mundial em câncer de pulmão, e a gente está no Agosto Branco, né? Faz esse alerta aí para a população sobre a importância da prevenção, o diagnóstico precoce, né? O tratamento também do câncer de pulmão. Então vamos falar sobre isso aqui daqui a pouquinho ao vivo aqui no estúdio. Você pode participar. Então anote aí o nosso WhatsApp, é o 719-9731-7762.
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0: E a gente volta aqui com informações ao vivo, com imagens das câmeras da SSP. Olha, tá voltando a falar da Avenida Bonocô, para quem segue no sentido centro, o trânsito já tá carregado por ali, viu? O trânsito já com uma certa lentidão, principalmente para quem vai pegar o retorno ali para Ugunjá. Tem uma fila já de carros ali, né? Com engarrafamento. A pista, a chuva já passou por ali, mas a pista ainda segue molhada. Indo agora aqui para Avenida Garibaldi, Avenida Anitta Garibaldi, ali próximo ao Clériston Andrade. Trânsito com boa fluidez, viu? Sem retenção ali, é uma boa opção para você que trafega pela cidade. E a paralela segue intensa nos dois sentidos aqui, segundo uma câmera que tem ali próxima à Ferreira Costa, que a gente consegue visualizar os dois sentidos.
2: Aqui, pelo Google Maps, né, a gente vê a BR-324, eu falei mais cedo, no sentido Salvador, que estava congestionada na região de Campinas de Pirajá. Esse congestionamento já está chegando até ali, Porto Seco Pirajá, né, a região de Porto Seco Pirajá, só que no sentido Salvador. Então, já tem bastante intensidade e alguns trechos de congestionamento por lá. Aqui está aparecendo também uma sinalização de acidente ali no acesso norte, próximo ali, um pouquinho antes do Shopping Bela Vista. Não está interferindo no trânsito naquele sentido, mas no sentido contrário, né, no sentido da Avenida Bonocô, já tem intensidade por lá. Indo agora para a Orla, a gente tem intensidade aqui na praia de Itapuã, no sentido Rio Vermelho, né, sentido Pituba. E na praia de Piatã também tem um trecho até grandinho aqui, né, de intensidade, com um congestionamento também vindo ali da Avenida Orlando Gomes. Então, quem tá vindo pela Orlando Gomes no sentido Orla também pega essa intensidade e o trecho de congestionamento já na Orla, ali na Otávio Mangabeira, em Piatã.
0: 7:02, você já ouviu falar em soroterapia? No que onda é essa de hoje, vamos desvendar os mitos e verdades por trás desse tratamento que anda viralizando nas redes. Fred Ribeiro.
15: Que onda é essa?
16: Cada vez mais popular nas redes sociais, a soroterapia tem sido associada a tratamentos que prometem reforço da imunidade, detoxificação e até rejuvenescimento. A realidade, no entanto, é bem diferente. A soroterapia é um tratamento intravenoso, destinado para deficiências clinicamente diagnosticadas, e não há evidência científica de que traga nenhum dos benefícios difundidos na internet. A médica nutróloga Suzana Viana explica como funciona a terapia e em quais casos ela é indicada.
17: A soroterapia nada mais é do que utilizar a aveia como via de tratamento. Então, eu vou utilizar soro, por exemplo, em diarreia e vômito. É uma soroterapia? Sim, é uma hidratação venosa. Mas o que se tem hoje nas redes sociais, né, se falando muito, seria essa suplementação pela aveia de vitaminas, de minerais, de aminoácidos. E o que a gente tem que tomar muito cuidado é um excelente tratamento. Mas nem todo mundo precisa de soroterapia. Ah, mas ele vai ser importante para a reposição de vitaminas. E o aparelho digestivo da gente funciona para quê? Né? Então, a via mais fisiológica, ela deve ser priorizada.
16: A médica pontua que é importante desconstruir a ideia da soroterapia como um tratamento milagroso e buscar cuidar da saúde com métodos tradicionais, como o exercício físico e a reeducação alimentar.
17: A gente tem que tomar muito cuidado com essa onda de que soro da beleza, soro detox. Primeira coisa e bem importante, quem detoxifica nosso corpo é fígado e rim. Não é a vitamina e o mineral que está entrando ali na veia. O que eu tenho visto são pacientes que muitas vezes querem o milagre. Então, ele não quer o mais difícil, que é a mudança do hábito alimentar, né? Lembrando que os alimentos, eles são excelentes fontes de nutrientes, de micro e macronutrientes, de minerais, de vitaminas. Se eu não estou consumindo adequadamente, se eu não tenho qualidade de sono, se eu não faço exercício, é o soro que vai resolver a minha imunidade, né? E o que eu estou fazendo com esse corpo para além desse soro?
16: Suzana Viana ainda alerta para os riscos em torno de adotar a soroterapia como tratamento sem o acompanhamento médico necessário.
17: A intoxicação é o número um. O excesso dessa vitamina e o excesso desse mineral, eu posso ter intoxicação, né? E aí eu posso ter sinais, sintomas. Peguei um caso, por exemplo, paciente de soro chegou para mim com um tremor e era excesso de manganês. Então, a gente tem que tomar cuidado justamente com o excesso, porque vitamina é bom, mineral é bom na medida certa. A outra coisa é, esse serviço, ele tem todo o aparato, está bem organizado com relação à infecção, porque a gente está falando de algo invasivo, então também leva a um aumento de risco de contaminação. Outra coisa importante, é menos comum, mas pode acontecer, são reações alérgicas. A gente está colocando ali dentro do vaso, em absorção mais rápida, algo que pode desencadear até a anafilaxia, que é a alergia mais grave.
16: Fred Ribeiro para a Educadora FM.
2: 7:06, lembrando, né, que essa reportagem aí de Fred também vai estar disponível daqui a pouquinho no nosso site educadorfm.ba.gov.br. E apesar dos avanços da medicina, o combate ao câncer de pulmão continua enfrentando um adversário histórico, o tabagismo. Este tipo de câncer é considerado o mais letal no mundo, sendo responsável por 1.800.000 mortes por ano. A campanha Agosto Branco joga luz sobre essa realidade e alerta a população para a importância da prevenção, o reconhecimento de sintomas persistentes e o diagnóstico precoce.
5: E sobre o assunto, a gente conversa agora com a médica Clarissa Matias, ela que é oncologista de referência mundial em câncer de pulmão e líder do Câncer Center Hospital Santa Isabel Oncoclínicas. Olá, doutora Clarissa, bom dia, seja muito bem-vinda aqui ao Giro da Manhã.
18: Bom dia, muito obrigada pelo convite.
2: Bom dia, seja bem-vinda. Eu vou até sair do roteiro aqui um pouquinho, porque, doutora Clarissa, a gente... Toda vez que a gente recebe aqui profissionais da saúde para falar sobre temas relacionados à saúde, em qualquer aspecto da saúde, a gente sempre fala sobre orientações básicas para manter a saúde. E uma delas é não fumar, né? Então, hoje, mais do que nunca, falando sobre esse tema do Agosto Branco, o câncer de pulmão, a gente reforça, né? Ainda mais, não fume, né? Isso, então, a gente traz... A gente vai falar aqui sobre outras questões relacionadas ao câncer, sintomas, o que pode causar, mas também é reforçar sempre, né, esses riscos, né, que o cigarro traz para a saúde. Já vamos começar assim, então.
18: Então, na verdade, o cigarro, ele é uma arma, né? Ele foi criado para levar ao vício, então... A gente tem que realmente olhar o fumante como um indivíduo que tem uma doença, né? Que tem uma dependência química. Por isso que nós não podemos julgá-lo. Precisamos ajudá-lo. Por quê? Porque o cigarro, ele não está somente relacionado ao câncer de pulmão. 90% dos cânceres de pulmão são causados pelo cigarro. Isso é um dado super importante. Mas também está relacionado com câncer de cabeça e pescoço, com câncer de esôfago, com câncer de pâncreas, que é um câncer super agressivo, câncer de bexiga, com problemas cardíacos, com problemas vasculares, então com envelhecimento precoce, né? Então, mulheres, prestem atenção a isso, que é bem importante. Então, por exemplo, um cirurgião plástico, ele... normalmente opta por não operar uma mulher que tem uma carga tabágica alta. Então, nós precisamos realmente olhar o cigarro como inimigo. E, assim, o grande mote em relação ao cigarro é não começar a fumar.
2: Uhum.
18: Inclusive, não começar a fumar os cigarros eletrônicos, que são proibidos no Brasil. Né? Eles são vistos muitas vezes, quando nós conversamos até com mães, com pais, eles falam, mas eu soube que não faz mal. Faz mal sim, faz muito mal. E ele é um pulo também para o cigarro de papel. Então, realmente nós precisamos focar na saúde e não fumar.
5: Perfeito. Agora, a gente trouxe aqui alguns dados, né, mostrando que o câncer de pulmão, ele lidera os índices de mortalidade por câncer no Brasil e no mundo, acumulando cerca de 1 milhão e 800 mil mortes por ano. O que causa essa taxa de letalidade, doutora Clarissa, mesmo em uma época que a gente tem tanto acesso à informação?
18: Então, o tabagismo, né, ele é super importante, mas existem outras causas de câncer de pulmão que têm sido cada vez mais evidenciadas. Então, o aquecimento global, né, a exposição a altas temperaturas. Então, tem um trabalho de alguns anos atrás, por exemplo, que veio da China, onde indivíduos que são expostos a fornos a lenha, né, altas temperaturas dentro de casa. Existe também a poluição ambiental, ela é um fator de risco para o câncer de pulmão.
5: Interessante.
18: A parte genética é muito pequena, né? Então, parece que ser só em torno de 1 a 2%.
5: Ou seja, se um pai ou uma mãe tem câncer de pulmão, a chance dos filhos, dos netos é bem pequena.
18: Porque na maioria das vezes está relacionado realmente ao tabagismo. Então, nós temos visto pacientes...

0: tá? Então, quando o câncer de pulmão ele está numa fase avançada, existe o tratamento. Os tratamentos estão cada vez melhores, apesar de não serem acessíveis dentro do Sistema Único de Saúde, por exemplo. A gente só tem no Sistema Único de Saúde hoje a quimioterapia, tá? Então, a gente não tem imunoterapia, nós não temos as terapias-alvo, a não ser uma delas, mas não é nem a terceira geração. Então, nós não conseguimos transformar o que nós fazemos a nível de saúde suplementar dentro do Sistema Único de Saúde, a não ser através das pesquisas, né? Que era uma coisa que eu até queria chamar a atenção de todos os ouvintes aqui. Porque hoje, através da pesquisa clínica, nós temos como oferecer para os pacientes, pelo menos, o melhor tratamento disponível, que é sempre o braço controle. Então, lá no Santa Isabel e na Oncoclínicas, nós temos vários estudos abertos em câncer de pulmão, os quais nós podemos colocar esses pacientes e dar para eles pelo menos o melhor tratamento possível.
1: A gente, falando sobre os dados, né, também a gente traz dados aqui de estimativas do INCA, que a Bahia deve registrar cerca de 1.590 novos casos de câncer de pulmão neste ano. Né? Só trazendo aqui esses dados. E a doutora Clarissa falou aqui sobre pacientes jovens que também chegam, né? A gente, acho que tem essa ideia de que não, a pessoa que tem câncer de pulmão é uma pessoa mais idosa, até porque deve ter fumado muitos anos. E também sobre essa questão do cigarro eletrônico, eu acho que isso pode até acelerar, né, o aparecimento do câncer em pessoas mais jovens. A gente tem falado muito sobre isso, né? Então, qual é o perfil? Existe um perfil hoje que chega ao consultório desse paciente, né? Pessoas mais jovens que começaram com o vape, com cigarro eletrônico, ou ainda tem aquele perfil de pessoas mais velhas que já fumam há décadas, né? Como é que é essa experiência para você?
2: E só para complementar, derrubando esse mito, né, Thay, de que só a pessoa mais velha é que acaba tendo câncer de pulmão, né?
0: Então, o câncer de pulmão é efetivamente uma doença que acontece mais em pessoas mais velhas, né? A partir da sexta década de vida. Só que você tem essa população que hoje ela é ainda muito pequena, de pacientes jovens. Mas o importante é que pacientes jovens que tenham alguma alteração respiratória, eles precisam procurar o médico imediatamente, tá? A gente não consegue ainda, Thay, ligar o vape ao câncer de pulmão, tá? A nível de estudos. Isso vai acontecer, nós temos certeza de que vai acontecer. Mas para você afirmar uma coisa do ponto de vista médico e científico, você precisa de estudos epidemiológicos. O próprio cigarro, né? Foram anos até você conseguir relacionar e publicar os primeiros trabalhos.
1: Porque não deu tempo ainda.
0: Exatamente.
1: É uma coisa recente, né?
0: Não deu tempo. A gente tem, assim, tem vários relatos de casos de coisas muito graves, inclusive, relacionadas com o vape, né? Morte súbita. Eu tô enfatizando isso bastante para que os pais fiquem muito atentos. E lembrando que o cigarro eletrônico, ele é proibido no Brasil. Ele não pode ser utilizado. E você, infelizmente, vê pessoas, às vezes, no aeroporto, né, em festas, usando o cigarro eletrônico de forma, né, explícita. Isso está errado.
2: Agora, tem ouvintes aqui participando, doutora Clarissa, e meio que Lenilda, por exemplo, de Aspita, fazem comentários que seria até uma das perguntas, né, que a gente vai trazer aqui. A Lenilda trouxe, por exemplo, o cigarro é uma arma que dispara atingindo o fumante e quem está próximo. É assim que vejo como fumante passiva. Aí a Jace traz essa mesma temática e disse assim, um não fumante ficando ao lado dos fumantes, qual o grau de risco, né? Era uma das perguntas que a gente fazia sobre essa relação com o fumante passivo, né, que a gente chama.
0: Então, o cigarro, ele é realmente uma arma para todos que estão, né? Principalmente pessoas que fumam em casa com crianças, né? Já tem várias descrições de casos de aumento de risco de alterações respiratórias, né? Asma, etc. O fumante passivo, ele tem um risco um pouco aumentado em relação à população geral, mas não é esse risco igual ao de um fumante realmente ativo.
1: Sim.
0: Mas é importante que se alguém, né, quer fumar,

0: ele não fume dentro de sua própria casa.
1: Uhum. A gente tem uma mensagem também de Giovanni, né? Giovanni diz que é fumante, né? É, ele fala assim, sou fumante e todos nós sabemos o mal que faz. É, então, gostaria de saber, além da vontade de deixar, tem alguma maneira de ajudar? E ele comentou também que não fuma próximo de ninguém, né? Então, acho que Giovanni tá querendo saber, assim, quais são as opções para deixar de fumar, né? Uma pessoa que é fumante.
0: Giovanni, que bom que você já tá não querendo
1: fumar.
0: Todos
1: têm interesse,
0: acho,
1: né?
0: É, eu sou, inclusive, casada com um pneumologista e toda vez que ele... É, ele vê um fumante, ele sempre fala, se o paciente não quiser parar de fumar, não adianta nem conversar sobre isso. Né? Existem terapias hoje, né, que ajudam o fumante. De novo, eu falei isso no início, é uma doença, é um vício, né, uma dependência química. Então, o fumante precisa ser ajudado. Mas todos os serviços de pneumologia, eles têm... o oferecimento dessa ajuda para o paciente parar de fumar. Então, é importante que o paciente que quer parar de fumar, que ele procure um serviço e siga as orientações. Né? Inclusive, recentemente, no Congresso americano, saiu até um artigo, um trabalho falando sobre o uso dos inibidores, né, de GLP-1 para se parar de fumar, porque, inclusive... Um dos medos de muitos fumantes é engordar, né? Ganhar peso. Então, eu acho que, assim, é um trabalho multidisciplinar. Você tem que ter o envolvimento de psicólogos, nutricionistas, para a gente ajudar esse indivíduo que está com essa força. Giovanni, vá lá. Viu?
1: Vá lá, Giovanni. Agora, só uma reflexão mesmo assim, doutora Clarice, em relação aos tempos de hoje, né? É, a gente, claro, sabe que é uma dependência química, né? Que a gente fala, como ela falou, não comece a fumar, né? Porque é mais difícil parar depois. A orientação
2: que eu dou sempre para minha filha.
1: É uma dependência química, né? A gente sabe disso. Mas pensando nos dias de hoje que a gente vive, enfim, né? Exposto a tanta coisa, muita ansiedade, muito estresse e tal. Isso pode ser um fator também que faz com que a pessoa tenha mais dificuldade em parar, porque assim, quando ela para, por exemplo, né, e tá exposta a essa correria que a gente vive, esse mundo louco, né, que a gente vive, ela pode ter uma tendência a voltar para aquilo que deixa ela mais relaxada, digamos assim. Eu tô falando isso não por achar que as pessoas não tinham dificuldade em parar, né? Mas eu lembrei, por exemplo, do meu avô. Meu avô fumou por 50 anos. E quando ele decidiu parar de fumar, foi de um dia pro outro. Ele falou, não quero mais, e parou. Não tô dizendo que, obviamente, não é a maioria,
2: mundo, né?
1: Mas pensando nesse mundo mais conectado, em que a gente é o tempo todo cobrado, enfim, né? Mais exposto a muitas informações. Isso pode afetar também esse retorno, né, da pessoa ao cigarro.
0: Então, na verdade, é por isso que eu falei que é tão difícil, né, parar de fumar. Porque existe ansiedade que está ligada, né, ao hábito de fumar. Eu tenho pacientes que falam, nossa, eu sonhei que eu estava fumando, né?
2: Uma coisa... o gestual, já ouvi gente sentir falta do gestual, às vezes.
0: É uma coisa que me acalma. Então, assim, a gente precisa oferecer para o paciente... outros métodos, né? Então, pessoas que nunca meditaram, que nunca praticaram exercício físico, né? Que é uma maneira de você se acalmar, né? O exercício físico, ele libera endorfinas. E essas endorfinas, elas nos ajudam a manter esse nível de calma, né? Inclusive, as endorfinas, elas são liberadas... quanto mais você pratica exercício, mais você, né, libera essas endorfinas. Então, assim, é importante mudar o seu estilo de vida.
1: Mudar o vício, né? O vício em uma atividade física, por exemplo.
2: Um vício saudável, né, doutor?
1: Um vício saudável,
0: Exatamente.
2: Agora, vamos falar um pouquinho sobre essa questão do diagnóstico, doutora, que a senhora já tinha comentado que não existe um rastreamento, né, para isso. Mas quando é que se acende, assim, um alerta, né? A tosse muda, a senhora chegou a falar dessa mudança da tosse. Quando é que, geralmente, as pessoas chegam até a senhora?
0: Então, no mundo ideal, qualquer paciente que tem uma história de... um longo uso de tabagismo, ele deveria ser rastreado, né? Como eu falei anteriormente, você tem uma redução de risco de morte importante, em torno de 20% a 25%, dependendo do trabalho. Esse rastreamento ele é feito com tomografias com baixa dosagem, então não são tomografias que têm um risco de radiação, que devem ser feitas anualmente, tá? Mas aí você saindo dessa situação ideal, qualquer mudança, né, no seu padrão de tosse, dor já é mais complicado, até porque normalmente o pulmão ele não dói, então você teria que ter invasão de estruturas adjacentes, invasão de pleura, invasão de arcos costais. Mas assim, qualquer mudança deve ser levada ao médico. E aí o diagnóstico ele é feito, né, através de exames de imagem, e ele é confirmado através de uma biópsia.
2: Agora, tem algo, só para completar, tem alguma uma doença que possa virar câncer? Alguma doença respiratória que possa vir a virar câncer?
0: Então, pacientes que tiveram tuberculose no passado e que tem uma cicatriz importante, né? Porque o que é o câncer, na verdade? O câncer são células que, né, vão se multiplicando, né, como todas as nossas células, elas nascem, crescem, se reproduzem e morrem. O câncer são células que desaprenderam esse processo de morte. Então, às vezes, no indivíduo que tem uma reação inflamatória pulmonar ali crônica, ele pode, ele tem um risco um pouco maior do que a população que não tem essa reação inflamatória de vir a desenvolver, principalmente os adenocarcinomas.
1: Eu vou aproveitar aqui duas mensagens, né, para você que ligou o rádio agora. A gente está conversando aqui com a médica oncologista Clarissa Matias, falando sobre o Agosto Branco, né, esse mês de alerta aí, a prevenção, diagnóstico precoce, né, e reconhecimento também de sintomas do câncer de pulmão. A gente tem duas mensagens, né, só para complementar. A Rafaela mandou aqui. Eu tava falando do meu avô, né, que parou de fumar e tal. E ela disse aqui: meu avô fuma há 75 anos. O médico falou que ele não precisa mais parar de fumar depois de tantos anos. Hoje ele fuma o cigarro de bode, que é o cigarro artesanal. Ela falou que não conheço com outro nome. Eu nunca tinha ouvido falar
0: também
1: cigarro
0: não.
1: De bode, né?
0: Também não.
1: E aí, assim, fazendo até um contraponto, Giovanni, né, que foi o que disse que é fumante, ele disse aqui, pergunta aqui: deixando de fumar, o pulmão volta ao normal? E aí a gente traz essa questão, né? Porque muitos ex-fumantes acreditam que quando param não precisam dar continuidade a nenhum acompanhamento médico, que vai estar o pulmão limpinho ali. Mas tem um tempo ainda de recuperação desse pulmão, né, doutora?
0: Então, vamos desmistificar tudo isso. Então, Rafaela, seu avô precisa sim parar de fumar, né? Porque, na verdade, mesmo pacientes que são diagnosticados com câncer de pulmão ou qualquer outro tipo de câncer, se eles param de fumar, você tem, né, uma melhora, né, da adequação ao tratamento, etc. Então é importante parar de fumar. O cigarro é uma arma química que você está colocando ali todas aquelas toxinas. Esses cigarros artesanais, eles não têm filtro, tá? Então eles são ligados ao um tipo diferente de toxinas, né? Com filtro você tem toxinas que são menores e que conseguem ir em áreas mais periféricas do pulmão, por isso que até mudou a epidemiologia do tipo de câncer de pulmão que nós temos. Então é importante sim que seu avô pare de fumar, eu não concordo com esse médico. E Giovanni, o que é que acontece? Quando o indivíduo para de fumar, a cada ano o pulmão vai se limpando um pouquinho, então vai reduzindo o risco de câncer, e ele vai se regenerando. O pulmão é um órgão que consegue se regenerar, mas levam anos. Leva tempo, a gente pensar, né, num pulmão de uma pessoa que não é fumante, o pulmão é todo vermelhinho, bonitinho, e o pulmão de um fumante é um pulmão com uma cor enegrecida, que a gente chama de antracose. Então ele vai clareando, né, com o tempo, mas leva muito tempo para que todas as nossas células de defesa entrem em ação para poder limpar esse pulmão.
1: Agora, em relação aos sintomas, talvez seja mais rápido, no sentido de uma pessoa que fuma muito tempo, né, parou de fumar, sei lá, em um ano, ele já vai... Eu tô chutando aqui, tá, gente? Mas ele já vai sentir uma melhora, né? Se ele tossia, se ele, né, já tinha aqueles sintomas de um fumante que a gente
2: cansando,
1: sabe, né?
2: Menos, né?
1: Cansa.
0: Na verdade, quando você fuma, né, você tá criando uma reação inflamatória no seu pulmão. Então, a partir do momento do D0 que você parou de fumar, você já não tem aquele insulto inflamatório, né? Então, você já vai limpando isso. Então, já é uma melhora.
1: Sim.
2: Agora, em casos, por exemplo, de uma pessoa que tem um câncer de pulmão, né, que já está num estágio muito avançado, para além das opções de quimioterapia, quais são as outras opções dessa pessoa? Tem cirurgia? Ela pode retirar um pulmão, viver com um pulmão? Existe a questão do transplante também? Como é que funciona essas outras questões?
0: Transplante não tem nenhuma indicação, tá? Para câncer de pulmão. A cirurgia, ela é indicada para pacientes com doença precoce, tá? E os outros tratamentos, aí você tem. Se você está num estágio muito precoce, muito, muito precoce, cirurgia isolada. Se você está num estágio onde você já tem algum envolvimento de gânglios, você pode fazer um tratamento, idealmente, com quimioterapia e imunoterapia para você reduzir essa lesão. O que é imunoterapia? Você destravar o sistema imunológico e fazer com que ele reconheça o câncer como um estranho, né, e lute contra aquelas células. Se for uma doença localmente avançada, que não é passível de cirurgia, você usa quimioterapia junto com a radioterapia. E depois, dependendo da resposta, você acrescenta a imunoterapia. E para pacientes com doença avançada, você então utiliza, dependendo do perfil molecular daquele paciente. O que é o perfil molecular? Existem hoje alterações específicas, tá? Que é como se fossem fechaduras. Então, se o indivíduo tem determinada fechadura, você tem como usar uma determinada chave, tá? Que são medicamentos, alguns deles, inclusive orais, para você trancar aquela portinha e fazer com que a célula morra.
1: Muito bem, pra gente encerrar aqui, só o Magnaldo, mandar um alô aqui pra Magnaldo, né, que ele falou aqui, as pessoas hoje em dia, né, usam, fumam, depois se cobram, vivem em médico, tá dizendo aqui, as pessoas precisam se amar e amar a vida, né, fazendo aqui, e também buscar ajuda,
2: né. Reflexão, né.
1: Buscar ajuda, né, você que quer parar de fumar, né, como a doutora Clarice falou aqui, buscar um acompanhamento médico, né, tentar aí alguma opção que seja melhor pra você. Então, obrigada a todos que participaram aqui, né, pelo nosso WhatsApp. Agradecer aqui a médica Clarissa Matias, ela que é oncologista de referência mundial em câncer de pulmão, líder do Câncer Center, Hospital Santa Isabel Oncoclínicas. Obrigada, viu, doutora Clarissa, mais uma vez aqui, né, trazendo os conhecimentos e tirando dúvidas aqui dos nossos ouvintes. Obrigada por ter
2: vindo. Obrigada, doutora Clarissa.
0: Obrigada a vocês e parabéns pelo programa.
1: Obrigada. Agora, 7:30, o Giro da Manhã de hoje fica por aqui. Agradecer a você, ouvinte, que participou. E amanhã estamos de volta. Voltem a partir das 6:30 da manhã, no mesmo horário aqui. Agradecer também a Tiago Virgílio, que fez a nossa produção de estúdio, e a Lise Lobo pela parceria. Valeu, Lise. Até amanhã.
2: Valeu, Thay. Valeu, Thay Seixas. Queria agradecer também Valdemir Cabral, que fez aqui com a gente a operação de áudio. Valeu, Cabralito. E, claro, agradecer a todos os ouvintes aqui pela companhia. Amanhã estamos de volta, como o Thaís falou, mas você se segue aqui com a gente na Sintonia da Educadora, acompanhando toda a nossa programação. A gente lembra, ao meio-dia você tem outras informações no programa Multicultura. Fique agora na boa companhia de Luiz Carlos Ataíde.
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1: Olá para você, um bom dia, seja muito bem-vindo, muito bem-vinda a 107.5 Educador FM. Eu sou Luiz Carlos Ataíde, a partir de agora é uma grande satisfação estar em sua companhia. Hoje, 12 de agosto de 2026, quarta-feira, muita luz, saúde, paz de espírito para você e, claro, continue se cuidando. 7h34, começando a Sonosfera da Educador FM com a música de Belchior, Todo Sujo de Batom.

Educador FM, Flávio Venturini, o J Quest Linda Juventude de Flávio Venturini e Márcio Borges. Ouvimos Benny King Stand By Me de King, Leiber e Stoller. Ainda o Edu Casanova e Silvia Patrícia, Talk Me de Edu Casanova, Silvia Patrícia e Tati. 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Você não pode perder. Agora, faltando 12 minutos para as 8 horas, a música de Gonzaguinha.

A Educadora FM e Emanuele Araújo, Baby Love, música de Zeca Veloso. Ouvimos também Lou Borges, Todo Prazer, de Lou Borges e Ronaldo Bastos.

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1: Muito bom dia para você sintonizando a Educadora FM 107.5. Agora, 8:01 em Salvador. Olha, amanhã, dia 13, tem Kleber Albuquerque, uma saborosa combinação de minimalismo, poesia e bom humor. É isso que Kleber Albuquerque apresenta no espetáculo Canjibrina. Será no Teatro Gamboa, o horário às 7 da noite. Não perca. 8:02 agora, começando mais uma hora de boa música com Gal Costa de Caetano Veloso, Luz do Sol.

FM, o melhor da MPB para você. Moraes Moreira, sintonia de Moraes, Fred Góes e Zeca Barreto, Duda Valverde, Jussara Silveira, Estrela Manhã de Carlô de Piatã, J. Veloso e ainda Marina Lima de Dalto e Cláudio Rabelo Pessoa. 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

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Agora 8:18, Beatles, Yesterday de John Lennon e Paul McCartney.

0: Ney Mato Grosso, Ando Meio Desligado, de Arnaldo Antunes, Sérgio Dias e Rita Lee. Lulu Santos, Desculpe o Auê, de Rita Lee e Roberto de Carvalho, e ainda a música de Majur, Andarilho.
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1: Para você, um bom dia na Educadora, agora 8:32. Luiz Melodia dele, Pérola Negra.

Educadora FM, Clara Nunes, Dedil Pacheco e Gexá. Maria Bethânia da Gema, de Caetano Veloso, e o Ali Salomão e Saulo e Roberto Mendes, de Gigi e Saulo Fernandes, Floresça. E você já pode pedir a sua música preferida da nossa programação para ouvir logo mais a 1 da tarde no Toca Aí. É muito fácil, acesse o nosso aplicativo, que é o Educador FM 107.5. Ou envie uma mensagem de áudio através do nosso WhatsApp, que é o 71999641908. Participe. 15 minutos para as 9 horas. Bom dia para você que ouve Milton Nascimento. Paisagem na Janela, de Loborges e Fernando Brandes.

A Educadora FM, Paulo Milanês e Ana Belém, que caiada maneira. Fagner, Borbulhas de Amor, uma versão Ferreira Goulart, e a cantiga Casa é Sua, composição Arnaldo Antunes.

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2: Agora na Educadora, 9:02. Muito bom dia para você. Lembrando que amanhã, também dia 13 de agosto, tem Ângela Veloso. A cantora participa do projeto Quinta, que reúne nomes atuantes na cena musical soteropolitana. Será no Velho Espanha, nos Barris. O horário, às 7 da noite. 9:02, começando mais uma hora de boa música para você. Tom Jobim e Ana Jobim, Você Vai Ver. Música de Tom Jobim.

Educador FM sempre trazendo o melhor da MPB para você. A música de Toquinho, Caso Sério, Lia Sofia, A Flor, composição Lia Sofia. E ouvimos também Fiote, Pitada de Amor, de Fiote e Emicida. 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Agora 9 horas 16 minutos, Tim Maia de Peninha, Sozinho.

O som da educadora Pepeu Gomes, Meu Coração de Pepeu e Gilberto Gil, ouvimos Olodum, Lady Beer de John Lennon e Paul McCartney e Raquel Reis, O Maior Evento da Sua Vida, composição de Raquel Reis. Eu sou Luiz Carlos Ataíde, foi muito bom estar com você. Na sequência, como sempre, a agradabilíssima companhia de Aline Brito.

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1: Para você, muito bom dia. 9:33. Eu sou Aline Brito e tô chegando, sim, para te fazer companhia nessa manhã de quarta-feira, hoje, dia 12 de agosto. Vamos já ao som de Beth Carvalho, O Mundo é um Moinho e as Rosas Não Falam de Cartola.
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Muito bem, educador, ouvimos Diogo Nogueira, Pé na Areia, de Rodrigo Leite, Diogo e Cauípe, e Nelson Rufino, Cadê Meu Amor, de Nelson e Thaís Rufino, e 9:48 para você, vamos seguir com José Feliciano Santana, Samba Pati, de Carlos Santana.

0: Educador FM com o Djavan nas ruas do Djavan e antes Belo Veloso, Só Penso Nela, de Érica Nandi. Agora 9:59, intervalo e a gente já volta já.
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1: Agora, 10:02, vamos seguir com Caetano Veloso, depois que o Ilê passar de Milton.

Doutora FM, Margarete Menezes, Domingo no Parque, de Gilberto Gil, e Baiana System, Terapia, de Marcelo Seco, Russo, Passa Pulso e Robertinho Barreto, e Lazo, Sinão, de Bolão Caetano e Lazo. 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Vamos seguir com Sérgio Mendes, Samba de Verão, de Marcos Valle e Paulo Sérgio.

Seu Jorge, felicidade, composição dele, Gilberto Gil, realce de Gilberto e Jorge Versilo de Mona Lisa. Agora 10h30 na sua manhã, a gente vai pro intervalo e volta já.

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8: Agora 10h33, muito bom dia para você na sua manhã de quarta com Wilson Simonal, Samarina de Antônio Adolfo e Tibério Gaspar.

Educador FM com Carlinhos Brau, Kézia Luz, Você, o Amor e Eu de Carlinhos, Edil Pacheco de Amor é Bom de Edil e João Nogueira, Ivan Lins, Emoldurada de Ivan e Celso Viáfora. 10h47, na sua manhã, a gente chega com muito mais ao som de Boca Livre, 14 Bis, Paulo e Bebeto de Milton Nascimento e Caetano Veloso.

Muito bem, educador, ouvimos A Cor do Som, Beleza Pura de Caetano Veloso. Elis Regina, Aprendendo a Jogar de Guilherme Arantes e Aretha Franklin, Repeated de Otis Redding. 11 horas e 1 minuto e a gente já volta.

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1: 11:04, voltamos ao som de Baby do Brasil, Sem Pecado, Sem Juízo, de Baby Pepeu Gomes.

Ai, ai, ai, de Limi e Vanessa na composição. Antes, Duda Beat, Deixa Eu Te Amar, de AGP, Camilo e Mauro Silva e Bia Marques, samba de novela de Pelé Mil Flows. 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Vamos chegar com Daniela Mercury, Mutante de Rita e Roberto de Carvalho.

0: Muito bem, ouvimos Stevie Wonder, I Just Call to Say I Love You, e também Elpidio Bastos, Prazer de Elpidio e Odari do Djavan Samurai. 11 horas e 33 minutos, intervalo rapidinho e a gente já volta.
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1: 11 horas e 35 minutos. Muito bom dia para você. Vamos ao som de Fagner e Zé Cabaleiro. Um Real de Amor, composição de Fagner e Brandão.

Cultura FM, ouvimos Juliana Ribeiro. Eu vim das águas de Juliana, Jorge Aragão, Loucuras de uma Paixão de Mauro Diniz e Ratinho, e Elza Soares, Trajetória de Arlindo Cruz, Sérgio Meriti e Franco. Muito obrigada pela companhia. Tá chegando o Multicultura depois do intervalo, mas antes vamos ouvir juntinhos Alba Ramalho, Onde Deus Possa Me Ouvir, de Vanderly, e Grace Jones, Loving Rose.

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0: Agora meio-dia em ponto, muito boa tarde, estamos começando mais um Multicultura na sua 107.5 Educador FM. Hoje, quarta-feira, meio de semana, 12 de agosto, sejam todos bem-vindos. Na produção de estúdio, Mariana Freire, boa tarde, Mari. Na operação de áudio, Maíli Oliveira, boa tarde, Mai. E comigo na bancada, Bruna Ferraz, boa tarde, Bruna. Eita, que tá só mulherada por aqui hoje, viu?
1: Boa tarde, Liz e Lobo. Pois é, só a mulherada presente, fazendo esse Multicultura. Mas você fica aí à vontade, viu? Sendo, fazendo parte ou não da mulherada, pode chegar mais. Boa tarde pra você, ouvinte, que acompanha o programa aqui na sintonia da 107.5. Quem nos ouve também pelo aplicativo Educador FM, que está disponível tanto para iPhone quanto para Android. E, enfim, participe, seja bem-vindo, mande sua mensagem, conte das suas dúvidas, sugestões, comente o que a gente traz aqui de informações para vocês, enfim, tudo isso no nosso WhatsApp, anote 997-317762, 997-317762.
0: Então vamos aos destaques do programa de hoje.
1: Festa da Boa Morte reúne fé, memória e tradição secular. Celebração começa amanhã em Cachoeira.
0: Espetáculo Infanto-Juvenil celebra os 100 anos de Ariano Suassuna em Salvador.
1: Em nosso estúdio, um bate-papo com os atores Bertrand Duarte e Aleta Novaes, que estão...
0: Aleteia Novaes,
1: que estão no elenco do espetáculo Você Jamais Saberá, em cartaz, no novo Espaço Cultural Eduardo Cabos.
0: Tudo isso e muito mais hoje no Multicultura, que tá só começando. Multicultura.
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0: União Europeia vai destinar 2 milhões de euros às comunidades afetadas pelo terremoto de magnitude 7,4 que atingiu a Colômbia. O abalo deixou pelo menos 216 mortos, segundo dados oficiais. A ajuda foi anunciada hoje pela presidente da Comissão Europeia.
1: Ministério da Saúde inicia implantação da nuvem soberana do SUS, em parceria com o SERPRO. A estrutura vai armazenar e processar dados do Sistema Único de Saúde em território nacional, sob a legislação brasileira. A primeira etapa envolve o CadSUS e a Rede Nacional de Dados em Saúde, que reúne mais de 5 bilhões de registros.
0: Prefeitura de Salvador prorroga por 90 dias a situação de emergência na praia de São Tomé de Paripe, no subúrbio da capital baiana. A medida mantém as ações de proteção à população diante da contaminação química registrada há 6 meses. Laudos técnicos apontaram níveis elevados de metais pesados, além de cobre e nitrato, com impactos para moradores e pescadores.
1: Interdições parciais alteram o tráfego na BA-093 e na Estrada do Coco até domingo durante obras de manutenção. Desvios temporários e o sistema de pare e siga organizam a circulação dos trechos afetados. As concessionárias Bahia Norte e Litoral Norte recomendam atenção redobrada e respeito à sinalização.
0: Meio-dia, 4 minutos, Multicultura no ar na sua 107.5, Educadora FM. E a gente lembra mais uma vez que você pode participar. Fique à vontade aqui no nosso WhatsApp, 719-9731-7762. Lembrando que Renato Cordeiro está de férias esse tempão aí, mas ele já está voltando segunda-feira. Renato Cordeiro está de volta, para quem já está perguntando. Então fica, né, aí a mensagem para quem está com saudade de Renato Cordeiro, viu? Só falta que alguns dias só, né? Semana que vem ele tá de volta.
1: Exato.
0: Então, lembrando que você pode participar mais uma vez, 719-9731-7762.
1: É isso, e a Festa da Boa Morte mantém tradição de mais de 200 anos na cidade histórica de Cachoeira, Recôncavo Baiano, mais conhecida como a Terra de Liz e Lobo.
0: É isso aí.
1: Quem vai contar mais pra gente sobre essa festa tão importante pra cultura baiana é Thaís Seixas.
3: Nesta quinta-feira e segue até a próxima segunda, a Festa da Boa Morte, realizada há mais de 200 anos na cidade de Cachoeira, no Recôncavo Baiano. A tradição secular é celebrada somente por mulheres que fazem parte da Irmandade de Nossa Senhora da Boa Morte, reunindo missas, procissões, gastronomia e atividades culturais. O administrador do Centro Cultural da Irmandade, Valmir dos Santos, explica como a organização tem trabalhado para preservar a tradição e receber cada vez mais visitantes na cidade histórica.
4: As mulheres aqui preservam e salvaguardam isso com muito rigor. A gente sabe que não existe um livro, uma Bíblia, uma coisa para dar esse norte para seguir, mas dessa força ancestral, de uma passando para outra, né? E depois tiveram a inteligência que já agora, no início do século 21, criar um estatuto justamente para salvaguardar esse processo. Mas para a gente que trabalha nos bastidores, ajudando a organizar, arrumar as coisas, é um orgulho muito grande a gente ter que participar disso, vendo que tudo acontece. Eu, por exemplo, estou lá há 31 anos e não mudou nada, graças a Deus. Tem tudo fazendo dentro do seu rigor. Porque mesmo com a presença do turista, o turista ele vem, mas ao chegar aqui ele sabe que ele vai ser educado e preparado para ele ter o seu limite, até onde ele pode ir.
3: Segundo os historiadores, a Irmandade da Boa Morte surgiu a partir da união de mulheres que haviam sido escravizadas com o objetivo de conseguir a alforria e facilitar a fuga de outros escravos. Desde então, as integrantes mantêm o legado das ancestrais, passando a tradição de mãe para filha e levando o espetáculo de devoção para as ruas da cidade em uma homenagem à Nossa Senhora da Boa Morte. A atual presidente da Irmandade é Cleusa Maria Santana, que explica como é fazer parte da confraria e destaca o momento de maior emoção durante as celebrações.
5: Para mim é um ato de fé. É importante para a minha vida. É perpetuar os votos da devoção à Nossa Senhora da Boa Morte, que são minhas ancestrais, que fizeram libertar as negras das marcas da escravidão. O momento mais importante para mim é o dia 15. É uma celebração Nossa Senhora da Glória, no qual ela não morreu, foi uma dormição. E no dia 15, ela é levada ao céu. Assunção da Bem-aventurança, Virgem Maria, a Mãe de Jesus, a porta para a vitória da humanidade, redimida glória que alcançaremos acolhendo e vivendo a palavra de Deus.
3: A Festa da Boa Morte começa nesta quinta-feira, às 18h30 da noite, com uma missa e uma procissão das irmãs entre a Igreja da Ajuda e a Igreja Matriz Nossa Senhora do Rosário. A programação completa, que segue até a próxima segunda-feira, pode ser conferida no perfil no Instagram, @irmandadedaboamorte.oficial. Thaís Seixas para Educador FM.
0: É isso aí, Festa da Boa Morte, uma das festas queridinhas do meu coração. Assim, fui incansáveis vezes a conferir essa bela festa lá em Cachoeira. Então, né, aproveita a partir de amanhã. Cachoeira é rapidinho, dá pra fazer bate e volta. Quem não conseguir hospedagem, que eu acho que não vai conseguir mais agora nessa altura do campeonato, mas dá pra fazer bate e volta. Então, eu indico quem ainda não foi conhecer essa festa, que vá. Agora, 12h09. Olha, gente, Salvador, boa notícia, hein? Ótima notícia. Salvador ganhou um novo palco para as artes cênicas com a estreia do suspense psicológico Você Jamais Saberá, que abre a primeira temporada de novo espaço cultural Eduardo Cabus, no Campo Grande. O espetáculo estreia nesta sexta e segue em cartaz às sextas e aos sábados de agosto, sempre às 19h30 da noite, com texto e direção de Eduardo Cabus.
1: A montagem reúne dois importantes nomes do teatro baiano, Bertrand Duarte e Aletéia Novaes, em uma trama que discute poder, manipulação, ambição e os bastidores das relações artísticas. E para conversar sobre o espetáculo e sobre esse novo momento do Teatro de Salvador, recebemos agora os próprios Bertrand Duarte e Aletéia Novaes. Sejam muito bem-vindos novamente aqui à nossa rádio. Tudo bem?
6: Obrigada.
0: Bem-vindos.
6: Obrigada.
0: Então, assim, eu ia começar, né? A gente sempre começa perguntando aqui, né? O que é o espetáculo? Mas hoje eu vou fazer diferente porque a gente tá falando também de um novo espaço, né? Que tá chegando. Então, assim, eu queria que você falasse, que vocês falassem sobre a importância desse espaço cultural, né? Eduardo Cabus, né? E a importância, né? Dessa inauguração, desse novo teatro. E lembrando também que Bertrand tem uma conexão, né? Com o Cabus, né?
7: Sim.
0: Você que teve, recebeu o primeiro convite convite, né, para atuar no Teatro Gamboa, partiu dele. Então, fala um pouquinho sobre a importância desse espaço e também dessa pessoa tão importante, né, para a arte como Eduardo.
6: Com certeza. Cabuz é um grande empreendedor, né, do teatro baiano, já com história, né? Não só do teatro baiano, mas teatro brasileiro, porque Cabuz, ele construiu ali aquele teatro, inaugurou o Gamboa, ficou por algumas décadas, assim, não sei quantos anos exatamente, mas depois ele teve teatro no Rio, em São Paulo, fora do Brasil. Então, é um grande empreendedor, né, do teatro, não somente de estruturas, assim, físicas, da estrutura física do teatro, mas também como um encenador, né? Ele é ator, ele é dramaturgo, diretor, é um diretor premiado, né? Dessa geração de Posse Neto, da geração ali da escola de teatro, dos anos áureos, assim, da escola de teatro, né? E o meu primeiro convite, só não precisa fazer conta, foi 1980, eu fiz meu primeiro espetáculo profissional a convite dele, um texto de Fauzi Arape, O Amor do Não, né? Um texto que na época que ele encenou já tinha acabado de ser encenado no eixo Rio-São Paulo e tudo, né? Então prova essa coisa antenada dele. Então foi uma surpresa gostosa, assim, o Cabuz voltar e a primeira peça, a peça que abre a programação da Casa de Cultura Eduardo Cabuz, que abre a programação teatral, porque a casa já está funcionando com cursos e etc, oficina de teatro, né? Tem uma galeria lá também bacana, tem um café, é um lugar muito agradável, é facinho de chegar ali em frente ao antigo Hotel da Bahia, que hoje é o Wish Hotel, né? Então é a casa que fica ali na esquina da Rua Banco dos Ingleses. Então a gente está abrindo a programação com essa querida Aletheia, e pela segunda vez trabalhando com ela, né? É um prazer imenso, uma atriz assim generosíssima, e abrindo a programação então com esse texto, um texto assim, eu diria, que me surpreendeu muito, né? Cabuz é dado aos clássicos, né, do teatro, ele gosta muito disso, mas é um texto assim contemporâneo, uma coisa que me surpreendeu, e a gente está fazendo assim com vontade de ser e acontecer bacana.
0: Aletheia?
7: Então, eu tenho dito sempre isso, é uma coisa para a gente celebrar mesmo, a abertura de um novo espaço, né, em Salvador, carente de alguma forma, né, de espaços culturais. Então, é sempre bem-vindo uma nova casa. E essa coisa da história de Cabuz mesmo, que Bertrand trouxe, né, há muitos anos de dedicação ao teatro. Ele trabalhou numa geração e com grandes artistas, assim, responsáveis pela formação mesmo do teatro em Salvador, né? Ele dirigiu e trabalhou com Nilde Spencer, Jurema Pena, Arildo Deda. Então, é uma geração que a gente, assim, reverencia muito, né? Eu acho, eu estou trabalhando com Cabuz e conhecendo ele pela primeira vez. E Bertrand também faz parte, assim, de uma geração que eu comecei no início da adolescência assistindo. E essa geração também é muito responsável pela minha formação no teatro, né? Eu cheguei a ver Bertrand muito novinha ainda, antes de fazer teatro, mas eu digo que essa geração do final dos anos 80, que eu pude ver em cena, foi muito determinante para a minha escolha no teatro. E esse texto que a gente vai estrear agora, né, de Cabuz, com a direção dele, eu acho que acaba sendo uma grande homenagem ao teatro também. São dois artistas, né, um diretor e uma atriz. Ele fala muito

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1: Então, o que eu vinha falando agora, né? Para mim, ele aparece como uma grande homenagem ao teatro, porque a personagem é uma atriz e o personagem de Bertrand é um diretor. Então, é um encontro inusitado, num momento de carreira que ele traz muito frustrações também com a carreira, que eu acho que um pouco no tempo que a gente tem de carreira, né? A gente vê muito isso na arte, a dificuldade de permanecer. Pessoas que passaram pelo meio cultural e artístico e muitas vezes desistem. Então, assim, eu acho que tem um pouco da história dele também, não tem como não ter um pouco da história de Cabuz. E eu mesmo, como atriz, me reconheço em muitas coisas. Né? Uhum. Então, assim, eu acho, especialmente para as pessoas de teatro, ela tem um significado especial. Mas para todos, porque ela fala muito de relação. E ele acaba incluindo citações, quando eu digo que é uma homenagem, citação de autores mesmo do teatro. Pequenos trechos ou poemas. Isso, e ele acaba homenageando esses outros autores de teatro também.
2: Trata desses dois polos, né? Uhum. Assim, da expectativa e da frustração também, né? Então, o meu personagem, ele tá nesse polo da frustração.
3: Ele é um diretor consagrado, meio que em declínio.
2: Em crise, em declínio. E ela é uma... Ela já é uma atriz, mas uma atriz da noite. Ela é dançarina, uma dançarina da noite e tudo, mas que investe, né, de forma obstinada em se tornar uma atriz de teatro.
3: Busca reconhecimento, né?
1: Na verdade, é a busca pelo mercado, pelo mercado. Eu acho que ele discute muito isso, a oportunidade de trabalho.
2: No mercado. Então, ela é obstinada, investe nisso e ocorre esse encontro de duas pessoas que estão em polos diferentes, né? Uhum. Estão em momentos assim diferentes. Então, e ali naquele momento entre tá em conflito e também estabelecer alguma conexão é que ocorre essa, vamos dizer assim, esse diálogo, né? Entre duas pessoas que estão em momentos distintos assim de vida, né?
3: Agora eu imagino que outras pessoas que forem, que não são, né? As pessoas que não são do mundo do teatro também podem se reconhecer em muitas coisas, né? Porque eu vi que a peça ela vai trazer temas como também vaidade, medo, né? Sobrevivência profissional. Então eu imagino que muitas pessoas vão se reconhecer mesmo não sendo do teatro,
1: Como eu disse, fala muito das relações, né? O encontro de duas pessoas fala muito de relação. E ele também tem uma inspiração muito grande no cinema, né? Nos clássicos de cinema.
2: Isso.
1: Então eu acho que tem momentos, assim, imagens e tudo que
3: tá
1: no imaginário da gente, dessas referências.
2: Uhum. Tem uma coisa assim que na peça que me chamou muita atenção, que é assim, é uma obra como algumas que a gente já viu, já assistiu tanto no teatro quanto no cinema, de personagens confinados num espaço e ali acontece embates, acontece também situações de harmonia, né? Tudo naquele espaço ali. Godard tem isso, por exemplo. Uhum. A coisa também, vamos dizer assim, do suspense, do que vai acontecer, o que é que vai rolar, também remete a cineastas assim, Irmãos Coen, Tarantino, e tem um pouco dessas tintas. E utilizando também a inspiração, como o Té falou, em autores como Brecht, entendeu? Os clássicos também, né? Que passa também
1: Chekhov, ele acaba citando isso.
2: Citando e dando essas tintas, entendeu?
3: Agora, Leté, você também tem uma presença aí no cinema, né? Como é que o trabalho audiovisual também mudou a forma como você constrói essa questão da tensão, né? Silêncio em cena. O que você traz, né, do cinema para dentro também do teatro, desse espetáculo?
1: Na verdade, a minha experiência maior é com o teatro. Sim. Mesmo, né? Eu fiz poucas participações. Bertão tem uma experiência maior com o audiovisual, ele pode até falar disso. Mas é interessante, assim, é uma relação interessante. Para mim, o teatro tem uma magia diferente, que é o aqui e agora, né? A gente parece que tem um pacto, que quando começa, a gente cresce assim, em energia e nada interrompe ali aquela apresentação, né? Então, para mim, é uma experiência muito diferente quando você vai gravar, são pedacinhos, né? São pedacinhos e você interrompe e revê e tem aquela visão de fora.

0: que às vezes o ator não tem tanto controle como a gente tem no palco, uhum. né, do todo. Mas com certeza são experiências que se completam, né, pela a relação com o texto, a prontidão, a disponibilidade. Tem muitas coisas que se completam.
1: E Bertrand também, que é
2: do então, o cinema tem, vamos dizer assim, essa coisa de você não ter uma linha do tempo. São poucos diretores que filmam cronologicamente, uhum. né? Eu soube que, por exemplo, Ulisses agora, né? Esse novo filme, né?
1: Odisseia,
2: uhum. né? Odisseia, ele filmou cronologicamente do início ao fim, para obter um resultado, né? E o teatro a gente não tem como fazer diferente, você não tem como fazer o final primeiro e tudo. Então, o que a gente traz assim, por exemplo, o que eu trago é assim, um pedacinho de cada coisa que você fez, em algum momento você vai buscar aquilo ali, né? Porque eu acho que a carreira de um ator, de uma atriz, é a soma do que ele já fez, o que ele vai fazer
1: essa
2: hoje.
1: Essa bagagem, né?
2: Né? É uma bagagem que ele vai construir ali, coisas que funcionaram, coisas que não funcionaram e você deixa de lado. Então, assim, como ator também de cinema, de audiovisual, eu busquei trazer um pouco para a peça um pouco dessas experiências, né? Desses personagens que eu já construí, que já fiz. Então, acho que traz um pouco isso. E, assim, um olhar muito do diretor, né? Do Cabuz, né? Sim. Ele tem, assim, coisas assim que são muito preciosas, né? Da experiência dele, do que funciona. Por mais experiência que a gente tenha no palco, ele trouxe muito esse cuidado de cada tempo, cada coisa. Então, é uma direção, né, Thea?
0: Ele tem um olhar, um ouvido muito atento. Então, né, ele tá atento aos detalhes. É uma das coisas que eu ia ressaltar também, uma diferença para mim entre o teatro e o audiovisual, é o tempo de ensaio. Para mim é fundamental no teatro esse tempo da construção, de estudar o texto. Normalmente a gente se aprofunda naquele
1: tema. As leituras, né, do texto.
0: Exatamente, até você levantar e marcar. Muitos diretores optam também no audiovisual por um ensaio, mas é sempre um tempo reduzido. Né?
2: Exato.
0: É uma leitura, poucas leituras, e para mim é muito precioso o tempo de ensaio.
1: É porque o audiovisual, imagina assim, que você pode errar, né? Você
0: refaz,
1: mas o teatro...
2: No teatro você erra no ensaio.
1: Tem que errar.
2: Depois
1: exatamente.
2: Você não erra em cena.
1: Tem que saber improvisar até quando erra, né?
2: A gente, assim, você não é perfeito, né? Sim. Nós somos humanos. A gente erra também.
1: Claro.
2: Interpretando, fazendo, em
1: mas
2: cena.
1: Mas ninguém pode perceber,
2: mas
1: né?
2: Mas ninguém pode perceber.
0: Ontem eu vi um depoimento.
3: Engabelar a gente fica ali.
0: Ontem eu vi um depoimento interessante de um diretor de teatro amigo também do Rio de Janeiro, que ele fala, o tempo de ensaio no teatro não é exatamente pra gente melhorar e aperfeiçoar, é pra gente ter intimidade e ter lastro pra errar, pra você estar disponível a improvisar com o que não der certo. Ele falou, é uma energia, uma troca com a entrada do público, que é totalmente diferente do que a gente faz em ensaio. Então, quanto mais você ensaia, você tem segurança pra lidar com esse imprevisto.
1: Exatamente. Eu não consigo nem imaginar isso, viu? Porque eu acho que teatro, realmente, quem faz teatro faz tudo, né? Porque esse poder de improvisação, né? Do ao vivo, eu acho que é super desafiador, viu? Você encararia muito.
0: É um pacto muito interessante, porque assim, a gente faz um combinado, né? E às vezes diferentes atores, grupos grandes, elencos grandes, e todo mundo cumpre aquilo ali na hora. Pra mim tem uma coisa mágica mesmo.
3: E se a gente parar pra pensar, é um grande combinado com todos, né? Porque quem vai assistir também
0: exatamente.
3: Entra nessa aura diferente de se deixar levar pra uma história.
0: De acreditar naquele pacto
3: exatamente.
0: Ali, né?
3: Exatamente. A gente recebeu uma mensagem de Marcelo Prado.
1: Marcelo Prado passando
3: dois
1: aqui.
3: Dois grandes atores e colegas queridos. Merda, verei em breve. Vamos todos?
2: Um beijo, convidou. Marcelo Prado, meu lindo.
0: Querido e grande ator.
2: Eu já tive o prazer de contracenar.
3: A gente estava falando aqui agora, né? Justamente sobre a trajetória de vocês no teatro servirem como bagagem para o que vocês fazem hoje no palco. Esse encontro de gerações, experiências diferentes, também contribuiu nessa construção de um duelo dramático, porque tem isso também, né? E são experiências diferentes, mesmo sendo de
2: sem atenção. Dúvida. Cabuz nos dirigindo, a gente toda hora tem uma informação nova, tem uma história, tem, né, são relatos, são experiências de coisas que a gente achava que naquele momento ali está funcionando e para ele não está, e de repente ele mostra, né, até que funciona melhor assim, né, daquele jeito, né? Então são acúmulos, né, de experiências que você vai passando, né, de geração para geração, e a coisa vai de certa forma evoluindo, né, na linguagem, na construção. É isso, né? É, o teatro, é, eu acho que tudo, assim, no audiovisual, a ficção é uma mentira, é um pacto com o público, né? Mas, por exemplo, no teatro, no cinema, talvez você, a verossimilhança, você se aproxima mais dela. No teatro é um pacto ainda, é um pacto porque ali você, você usando, por exemplo, a linguagem que a gente está usando nessa peça, que é uma peça que praticamente não tem cenário. O público vai estar ali construindo com você de uma forma muito rigorosa ali, que sabe que aquilo ali é uma mentira, né? É algo que não existe, mas a força, o que constrói isso, que consolida esse pacto, é a força da encenação, da interpretação, do que você vai entregar ali para aquele público e que você vai receber de volta, naquela crença ali que está sendo estabelecida de maneira, como é que chama, volátil, sei lá, né, que vai acabar no próximo momento, e aquilo que foi apresentado vai ficar na memória de cada um. Essa é a força do teatro.
1: Os atores,
2: né,
1: precisam ser mais convincentes ainda, né? Como você falou, porque o cinema, exatamente, tem ambientação, né?
2: Tem ambientação, tem cenário, tem a montagem, tem tudo, né? E no teatro é ali, naquele momento.
1: Aletel, o que você traz também, assim, né, de outros espetáculos seus, né, como Dolly, como Tartufo, né, que se a gente for pensar tem linguagens diferentes, né, mas imagino que, como a gente falou, que tanto de bagagem, né, como é que você, o que você traz também de toda essa bagagem desses espetáculos?
0: Então, a gente vem falando disso, desse encontro de gerações, né, e o que eu acho interessante é que nessa peça a gente fala sobre teatro, então essa relação que a gente tem tanto com Cabuz quanto um com o outro, aparece muito também em cena. Às vezes eu fico surpreendida pelas falas, como acabam reproduzindo o que a gente tem vivido. E como eu vinha falando antes, ele acaba homenageando outros autores, né? E eu tive a oportunidade de montar, de estar como atriz, em muitos dos clássicos que ele acaba citando aqui.
1: Que legal.
0: E mesmo com os Argonautas, né? Uma montagem de Tchekhov, um Molière, como você falou, o Brecht. Então isso, é claro que a minha experiência como atriz está toda, né, trazida para cá.
2: Sem dar spoiler, mas é um momento lindo da peça, esse momento com a Letéia, onde o autor, ele remete para esses grandes momentos, assim, de trechos clássicos e tudo. É um momento lindo.
0: É uma homenagem, né, ao teatro.
2: E
0: mesmo.
2: É uma homenagem ao teatro.
0: E como você falou, mesmo sendo, né, estilos diferentes, eu, na Companhia de Teatros Argonautas, há 25, 26 anos, a gente monta muitos espetáculos, mas muito a tendência é montar o clássico. Adaptações de clássicos, como é o Tartufo, que você falou, sim, um texto de Molière, mas a gente ambienta muito nos dias de hoje. Nesse caso de Cabuz, não é exatamente isso, né? Não é uma adaptação de um clássico. Uhum. É um texto que é muito contemporâneo, como Bertrand diz, mas ele traz muito essa relação do próprio teatro. O diretor e uma atriz em cena, a gente está fazendo teatro e falando de teatro, né?
3: É isso, para você que está chegando agora, pulou de paraquedas, a gente está conversando com o Bertrand Duarte e a Letéia Novaes. Falamos sobre Você Jamais Saberá, esse suspense psicológico que estreia agora aqui. E a gente fala nessa peça de várias temáticas que remetem a várias coisas da vivência de qualquer pessoa. Vaidade, medo, sobrevivência profissional. Sobrevivência profissional é o assunto da vez, né? Cada vez mais as novas gerações discutindo sobre isso muito cedo ainda. É, de que forma vocês acreditam, né, que esse debate de vocês pode trazer uma discussão ampla? Vocês falaram que falam sobre teatro, mas falam, na verdade, sobre aquelas inseguranças que acho que todo mundo tem profissionalmente, né?
0: Que todo mundo tem. Eu acho que a personagem da atriz, ela traz muito isso, essa esse desejo e essa inquietação por uma oportunidade de trabalho, como você falou. Há pouco você me perguntou sobre Dolly, e engraçado, no espetáculo Dolly é uma adaptação de um conto de Lígia Fagundes Telles, mas também tem uma atriz em busca de uma oportunidade de trabalho e uma outra personagem, uma escritora também início de carreira. Então, o encontro dessas duas jovens, a gente muitas vezes na Companhia de Teatro dos Argonautas faz um teatro com personagens jovens ou para o público jovem. E me lembra muito essa relação dessa atriz, que não é mais tão jovem, mas é uma crise que a gente tem passado constante, especialmente, né, no meio artístico, dessa inconstância com a oportunidade de trabalho, com o mercado de trabalho. Então, acho que essa atriz traz muito esse lugar, essa personagem, que é uma atriz, traz muito esse lugar de ter a esperança, né, de uma oportunidade, de conquistar um espaço. E reflete muito a insegurança que o artista vive.
2: É, já é no meu personagem, eu acho que é o questionamento de onde é o topo profissional? Onde é a sua consagração, o máximo que você pode chegar? E nessa busca você também pode guardar e eclodir frustrações, né? Então, o meu personagem, ele traz isso. Ele traz um enorme... ele carrega essa enorme dúvida de saber assim... eu já cheguei, eu já passei do ponto, eu ainda não cheguei. Ou então, eu vou parar por aqui, vou desistir.
0: Ainda tem alguma coisa, né, depois do topo, como você fala, né? Eu acho que isso se refere, sim, a qualquer profissão, como você falou. Depois de conquistar aquele objetivo, o que é que tem depois, né? O que é que eu desejo daqui para diante?
3: É o tal do chegar lá, né? O que é chegar lá?
0: Lá onde,
3: lá,
0: né?
3: Onde?
2: E você se vê, assim, naquele momento, ou até desistir, né? A gente vê constantemente isso. Tem, por exemplo, rumores... de que Tarantino não vai fazer mais nenhum filme. Um diretor desse que toda vez que tem um filme dele, a gente corre pro cinema para assistir, né? E diz assim, não, eu já fiz tudo que eu tinha que fazer. Imagine lá na cabeça dele o que é que passa, né? Então, é o outro, como eu falei, é o outro polo, né? O dela é da... é coisa obstinada, ela investe, ela quer, né, ser uma atriz, entendeu? E ele tá meio que no outro
1: que
2: momento.
1: Tá no início,
2: e
1: tá mais
2: o outro
1: avançado,
2: tá mais,
1: né,
2: bem mais avançado, mas em crise.
1: Em crise também,
2: né?
1: São duas crises distintas, né?
3: Ou seja, nós humanos sempre em crise.
2: Exatamente, o humano ele tá sempre nesse embate. Então é o que Téa diz ali. Apesar de ser uma atriz e um diretor ali de teatro, aquele embate, aquilo ali que acontece entre eles naquele confinamento, naquele espaço que é dentro de um teatro, que acontece dentro do teatro, né? Ocorre um diálogo humano, né? De duas pessoas, de dois seres, né? Poderia ser, por exemplo, dentro de uma clínica, um médico, um cara já dono de uma clínica, o cara que já ganhou prêmio, que não sei o quê, né, na medicina, e uma médica querendo chegar, uma residente chegando ali, né, para de alguma forma ganhar o espaço dela.
1: Ou seja, se encaixa em tudo. Maravilha, a gente não tem mais tempo, mas eu queria deixar o microfone aberto aqui para vocês convidarem todo mundo, né, passar aí o caminho da roça, como o Renato fala, aqui para a galera que tá ouvindo poder acompanhar o espetáculo.
2: Por favor, Téa.
0: Então é isso. Você Jamais Saberá é o nome do espetáculo que estreia nessa sexta-feira no novo Espaço Cultural aqui de Salvador, Casa de Cultura Eduardo Cabuz, ali no Campo Grande, como a gente disse, sextas e sábados, 19h30, esperamos vocês.
2: Estreando agora, sexta-feira, depois de amanhã.
1: Agosto inteiro, né? Isso,
2: fica agosto e setembro.
1: Olha, então,
2: agosto e setembro, é o propósito da casa.
1: Simpla, para comprar os ingressos?
2: Simpla e no local.
1: E no local, maravilha.
2: Agora lembrando, a sala tem 50 lugares, né? Então, se puder comprar no Simpla, compra logo para garantir. Mas chegando lá também, você não vai voltar sem assistir.
1: Queria agradecer muito aqui a presença de Bertrand Duarte, Aletheia Novaes. Muito obrigada pela participação aqui no Multicultura e sucesso sempre.
0: Ah, a gente que agradece, obrigada.
2: Valeu.
3: Obrigada,
2: beijo,
3: voltem
2: a todos
3: sempre. É isso, e para você que chegou depois ou quer rever algum momento interessante, lembre-se que no nosso site você pode encontrar toda a entrevista disponível logo mais e também no aplicativo da Educadora FM 107.5, disponível para Android e iOS também.
1: Meio-dia e 35 minutos, a Caixa Cultural Salvador recebe neste final de semana um espetáculo inspirado no universo literário de Ariano Suassuna. Quem vai trazer os detalhes pra gente é Kailane Rodrigues.

0: O espetáculo Mundo Suassuna, 100 anos de Ariano, é o primeiro voltado ao público infanto-juvenil a ser reconhecido pela família do autor. A montagem acompanha as aventuras de um príncipe durante uma viagem pelo sertão em busca de um reino e uma coroa perdida, reunindo referências, personagens das obras do escritor e elementos da cultura popular. O ator Henrique Stroeter explica que a construção do espetáculo envolveu uma ampla pesquisa sobre o universo Suassuna.
1: A família do Suassuna, a viúva e os filhos, eles abriram as portas de todas as coisas do Suassuna, nos mandaram tudo, né? Deixaram a gente pesquisar tudo, tanto nas coisas que ele escreveu, tanto nas aulas, espetáculo que ele dava. Então a gente fez uma pesquisa gigantesca e, claro, com muita responsabilidade, né? Porque você está apresentando para os espectadores um grande mestre. A gente teve muito cuidado e o melhor de tudo é que a família, depois que viu o espetáculo, eles comprovaram que estavam certos, assim, em confiar na gente, porque a família toda do Suassuna gostou muito e aprovou.
0: Apesar de ser voltado ao público infanto-juvenil, o espetáculo é acessível e pode ser apreciado por pessoas de todas as idades. Segundo o ator Henrique Stroeter, um dos maiores desafios da montagem foi condensar a riqueza de referências e informações do universo de Ariano Suassuna para o espetáculo.
1: O maior desafio foi, sem sombra de dúvida, condensar a quantidade de informações que a gente tinha em imagens, em cenas, porque era muita coisa. O mundo do Suassuna, ele é muito vasto. O espetáculo tem 50 minutos, né? A gente conseguiu condensar todas as informações e fazer um espetáculo super palatável para todo mundo. A gente brinca que é para criança de todas as idades, né? Então, o desafio realmente foi achar o espetáculo dentro da quantidade enorme de informações e de coisas geniais que Suassuna escreveu e fez.
0: As sessões do espetáculo Mundo Suassuna, 100 anos de Ariano, acontecem neste sábado e neste domingo, às 3 e às 6 da tarde, na Caixa Cultural Salvador. Os ingressos são vendidos na plataforma Simpla. Kailane Rodrigues, para Educador FM.
2: Tá aí a dica. E falando ainda desse universo infantil, o musical Maria Vai com as Outras realiza a temporada em agosto, com apresentações aos domingos, às 11 da manhã. Nessa semana, o espetáculo será apresentado no Teatro Sesc Casa do Comércio. Depois, a temporada segue no dia 23, no Teatro da Cidade. E no dia 30, no Teatro Módulo. Com humor e ao som de canções da MPB, a montagem acompanha as aventuras da Cabrita Maria, que vive o dilema entre seguir o rebanho ou seguir sua própria vontade. Os ingressos estão sendo vendidos pela plataforma Simpla.

O grupo Botequim se apresenta com a tradicional roda de samba nesta sexta-feira, a partir das 9 da noite, no pátio da Igreja do Santo Antônio, além do Carmo. No repertório, os músicos passeiam por obras de nomes fundamentais da história do samba brasileiro, preservando a essência das tradicionais rodas, além de reafirmar o compromisso com a valorização do gênero e também celebrar compositores emblemáticos. Os ingressos estão à venda na plataforma Simpla. E é o som do grupo Botequim que o Multicultura faz uma pausa e voltamos já.

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1: Setor de serviços cresce 2% no primeiro semestre de 2026 na comparação com o mesmo período do ano passado, segundo o IBGE. Em junho, houve estabilidade ante maio e alta de 2%, né, em relação a junho de 2025. Nos últimos 12 meses, o avanço é de 2,6%. O resultado deixa o setor 19,6% acima do nível pré-pandemia, só corrigindo 19,9%.
2: Polícia Civil da Bahia envia mensagens a aparelhos roubados por meio da Operação Mobile 360 Graus, que já recuperou mais de 10 mil smartphones. A iniciativa orienta quem comprou um celular furtado, sem saber, a ir a uma delegacia para regularizar a situação. A polícia alerta que as mensagens não terão links nem solicitações de documentos, senhas ou pagamentos.
1: E Salvador tem a quarta-feira de chuva e ventos fortes com a chegada de uma frente fria. A previsão indica pancadas de chuva à tarde, com temperaturas entre 22 e 26 graus. Segundo a Defesa Civil, as rajadas podem chegar a 40 km por hora. O mar fica agitado, com ondas altas e possibilidade de ressaca.
2: E a agência da Previdência Social Odilon Dória, em Brotas, aqui em Salvador, oferece 600 vagas para avaliação social neste sábado e domingo, a partir das 7 da manhã. O atendimento é destinado a requerimentos do benefício de prestação continuada. O agendamento pode ser feito pelo 135, site ou aplicativo Meu INSS. Quem já tem data marcada também pode solicitar antecipação.
1: Meio-dia, 44 minutos, Multicultura no ar, na sua 107.5, Educadora FM. Lembrando que você pode participar, fique à vontade, mande sua mensagem aqui para o nosso WhatsApp no 719-9731-7762. Faça como aqui nosso ouvinte Jaci Pita, que está participando. Eu estava aqui lembrando, né, que Renato Cordeiro está de volta na segunda-feira, para que já tem muita gente perguntando, pessoal, com saudade. E a gente também, né, Bruno? Está com saudade de Renato.
2: Volta já já.
1: Voltando já já, então ela botou aqui dizendo que tá com saudade de gente boa, Renatinho. E botou aqui lembrando: Givaldo, sua filha ofereceu uma música muito linda pra você. Ó, Givaldo, tá vendo? Já começou aqui os dois, hein? A comunicação aqui já começou. Mandar um alô aqui também pro nosso ouvinte, Newton César, mandou uma mensagem aqui pra gente. A virtude da arte é alimentar as almas do público carente de tanto amor. Que bonito, viu, Newton? Aí ele botou as iniciais, NCMC, eu mesmo. Entendi, viu, Newton?
2: Eu mesmo.
1: Que é sua. Muito tá bonita, obrigada pela mensagem.
2: Parabéns. E a gente tem mensagem de Negra Ju também, que disse aqui: olá, meus amores. Negra Ju passando para desejar uma ótima tarde para vocês. Beijos no coração. Beijos, querida. Sempre presente aqui também no Multicultura, alegrando nossas tardes.
1: Pois é, então participe. 719-9731-7762.
2: Seguem até este domingo as inscrições para a seleção de obras baianas que vão compor a 17ª edição do Festival Internacional de Artes Cênicas da Bahia. A chamada é destinada a artistas, coletivos, companhias e produtoras de artes cênicas de todo o estado, com proposta de teatro, dança, performance e experimentações cênicas. Os trabalhos vão ser avaliados por uma comissão formada por artistas da Bahia e as obras selecionadas vão ocupar teatros, espaços públicos e locais não convencionais da capital. O FIAC deste ano acontece entre 27 de outubro e 1º de novembro aqui em Salvador. As inscrições podem ser feitas no site FIAC Bahia. FIAC é o F-I-A-C, fiacbahia.com.br, ou pelo formulário disponível no perfil do Instagram, @FIAC Bahia.
1: E para quem curte rock and roll aí alternativo, Salvador recebe show de Mumbojó nesta sexta-feira. Quem vai contar tudo pra gente é Beatriz Mulhões.

0: Bojó comemora 25 anos de carreira com o álbum Solar e desembarca em Salvador nessa sexta-feira na The Green House, no bairro do Rio Vermelho. O baterista do grupo, Vicente Machado, não esconde o orgulho do caminho do Mombojó até agora.
1: Olha, um conselho meu pra gente daquela época, rapaz, era uma coisa que a gente já acreditava na própria época, assim, é tipo, continue, seja verdadeiro, porque a gente, enfim, desde o começo, a alegria é que foi sempre prazeroso, né? A gente sempre fez música com prazer, quis fazer músicas novas, né? Ser compositor e tal. E acho que foi um caminho massa. O conselho é tipo, vá por aí mesmo.
0: Segundo a banda, o álbum Solar reflete familiaridade e novidade, com inspirações psicodélicas e experimentais. Esse é o primeiro álbum de inéditas do Mombojó, depois de um hiato de 6 anos, desde o lançamento de Deságua em 2020, como explica o baixista da banda, José Missionário.
2: Vem desde que a gente terminou de fazer um disco, outro disco que se chama Deságua, foi lançar esse disco. E a semana que ficou marcada para lançar esse disco foi a semana que a pandemia começou, que teve lockdown, que todo mundo ficou preso em casa e tal. Aí esse disco ficou no meio do caminho, assim. Quando a pandemia começou a abrir, esse era um disco que já tinha quase 3 anos, assim. Ia ser uma coisa muito complexa, né? Trazer o assunto de volta depois de tanto tempo e tal. A gente estava querendo seguir em frente. Enfim, aí esse disco ficou meio perdido, que não viu a luz do sol, né? Assim. E aí, quando a gente começou a pensar em produzir mais alguma coisa, a gente teve essa ideia de fazer um disco. E o conceito do Solar surgiu justamente dessa ideia de trazer uma nova luz, né? Para o Mombojó.
0: O álbum Solar já está disponível nas plataformas digitais, com 8 faixas e participações que vão da carioca Letrux aos franceses Letícia Sadier. O resultado também pode ser visto ao vivo nesta sexta-feira na The Green House, no Rio Vermelho, a partir das 9 da noite. Os ingressos custam entre R$60 e R$100 e estão disponíveis no Simpla. Beatriz Bulhões para Educadora FM.

0: banda de post-rock Cães da Prata lança nas plataformas digitais o novo álbum de estúdio, Um Ano aos Estilhaços. O projeto é composto por 8 faixas, as duas primeiras, Um Ano aos Estilhaços e 10 de Espadas, abrem o álbum sob uma atmosfera de crise, uma situação que as demais canções buscam solucionar. Os diálogos temáticos e estéticos dialogam com bandas e artísticas como Television, Gang, Arnaldo Antunes, Fagner e Zé Ramalho.
1: Memorial Mãe Menininha do Gantuá, que fica no bairro aqui da Federação, já pode ser visitado virtualmente, viu? Quem vai contar tudo pra gente, né, Bruna? Você preparou essa matéria, vamos acompanhar.
0: A plataforma Guia de Museus Baianos é gratuita e existe desde 2023. A ideia é possibilitar que pessoas possam visitar museus do estado de forma virtual, à distância. Neste dia 13 de agosto, a morte de Maria Escolástica de Conceição Nazaré, a mãe menininha do Gantuá, completa 40 anos. Em homenagem a Ialorixá, a plataforma passa a disponibilizar um tour virtual pelo Memorial de Mãe Menininha. Rodrigo Negreiros, idealizador do guia, conta que 14 museus baianos já fazem parte do catálogo.
2: Lá tem informações sobre os museus, sobre as exposições, sobre algumas obras, e ele disponibiliza algumas ferramentas que são bem interessantes para o uso. Uma delas é o áudio guia, que toda a informação ela pode ser escutada também em português, inglês, espanhol e francês. E ela tem também uma ferramenta de tour virtual. Tem cerca de 50 exposições disponíveis para que o público faça um tour virtual. Nesse momento agora a gente está lançando o Memorial da Mãe Menininha do Gantuá. Temos também o Museu Geológico e até o fim do ano vai entrar ainda o Museu Náutico, que é do Farol da Barra, e um Museu Indígena. A gente está muito feliz com a entrada do Memorial da Mãe Menininha, principalmente porque agora estamos nos aproximando dos 40 anos da morte dela, então é um pouco uma homenagem. É o primeiro museu do tipo, né, museu de terreiro, de candomblé, que deu início a isso.
0: Rodrigo Negreiros destaca que o tour virtual também é interessante, pois evidencia a variedade de museus disponíveis na Bahia.
2: Lá no site tem todas as informações, né? Que dia que abre, quanto custa, como é que funciona. E além disso, o ponto alto é o passeio virtual. Nas 3 exposições que existem lá, inclusive uma das exposições é no próprio quarto onde Mãe Menininha viveu. E a ideia do tour virtual é também dar um gostinho de quero mais. Não apresenta 100% da exposição, porque a gente sabe que a experiência de visitação ela só é completa quando está lá presencialmente. A exposição ela é dividida em 3 momentos. Tem o espaço da mulher, que mostra a menininha como mulher em si, né? Objetos pessoais dela e muito sobre a vida dela como mulher mesmo. O espaço da sacerdotisa, uma parte voltada só para a parte dela como é a Ialorixá, então tem as suas roupas, tem o seu trono, seus colares, suas joias. E tem a questão do quarto também, né, que mostra seus aposentos, então mostra ela também como mãe. Vale muito a pena conhecer no tour virtual e conhecer presencialmente também.
0: O Memorial Mãe Menininha do Gantuá, inaugurado em 10 de fevereiro de 1992, já está com guia virtual disponível na plataforma Guia de Museus Baianos.
2: Convido todos a conhecerem lá, além do Memorial da Mãe Menininha do Gantuá, tem vários outros museus. É tudo gratuito, não precisa pagar nada, não precisa baixar nenhum aplicativo. Então é tudo feito no próprio celular ou no computador. É só acessar guiademuseus.com.br e tem também o nosso Instagram, que é o Guia de Museus Baianos. Também convido todos a acompanharem a gente lá.
0: Bruna Ferraz, para Educador FM.
1: É isso aí. Obrigada, viu, Bruna, pela matéria. Aqui a gente é multi, apresenta, faz matéria, é isso mesmo.
0: É isso.
1: E a gente segue aqui trazendo dica pra vocês, porque a artista e arte educadora Rauena Lima conduz a oficina Colagem Analógica neste sábado, das 10 da manhã ao meio-dia, no Teatro Gamboa, aqui em Salvador. Ao longo do encontro, os participantes vão experimentar técnicas de recorte, sobreposição e composição de imagens, explorando diferentes suportes, materiais e formas de montagem. Para você participar, é necessário ter experiência prévia. As inscrições podem ser feitas pelo link disponível na bio do Instagram Teatro Gamboa.
0: E a exposição Paisagens em Travessia entra na sétima semana de visitação entre esta terça-feira e domingo, das 9 da manhã às 5:30 da tarde, na Caixa Cultural Salvador, ali na rua Carlos Gomes, com entrada gratuita. O acesso reúne mais de 40, o acervo reúne mais de 40 obras importantes de artistas brasileiros como Cândido Portinari, Adriana Varejão, Djanira, Anabela Geiger, Raimundo Sela e outros. A proposta da exposição é refletir sobre as múltiplas formas de receber, construir e transformar as paisagens ao longo do tempo.
1: E ainda sobre exposição, olha só, Museu Regional de Arte de Feira de Santana explora o entalhe e a xilogravura na arte baiana. Josi Braga.
3: A força expressiva do corte na madeira e a riqueza das artes visuais do interior baiano ganham destaque no Museu Regional de Arte do CUC, em Feira de Santana. Em cartaz ao longo de todo o mês de agosto, a exposição Talho, Tecnologias da Madeira, reúne peças do acervo da instituição que utilizam a matéria-prima e suas variadas técnicas de suporte. A curadora da exposição e diretora do Museu Regional de Arte, Gislaine Calumbi, explica sobre a escolha do título, que brinca com a relação entre a rusticidade do processo e a delicadeza do resultado artístico.
4: O nome talho vem dessa questão do gesto, né? Do cortar a madeira, do talhar a madeira, que é uma técnica que traz como base a relação desse elemento madeira. Mas ela vem para além do ato de cortar, né? Ela representa a tipologia de arte que está presente em várias regiões da Bahia e de outros lugares e que no espaço expográfico ela ocupa temáticas diversas, especialmente nessa exposição. A temática que envolve o cotidiano do sertão, com elementos da cultura local, as relações interpessoais, de trabalho, de arquitetura e da abstração do artista. A técnica é o ponto que une esse diálogo no espaço expográfico, mas que traz outras temáticas, outras relações a serem dialogadas aqui no espaço do Museu Regional de Arte.
3: Com um recorte que valoriza a iconografia e o cotidiano do sertão, a mostra reúne criações de mestres das artes plásticas que souberam traduzir o cotidiano sertanejo, o trabalho, a fé e a arquitetura através da madeira. Entre o figurativo e a abstração, as obras atravessam temas que vão do trabalho no campo e da arquitetura popular, as dinâmicas comunitárias do interior, permitindo que o público encontre múltiplas camadas de leitura em cada textura entalhada.
4: A reunião de nomes, né, que participam dessa exposição, artistas consolidados, né, cuja técnica e o trabalho na qualidade artística já é reconhecido, como Emanuel Araújo, Calazans Neto, Hansen Bahia, Franklin Machado, dentre outros. Eles trazem a qualidade técnica, né? A qualidade artística. A gente tem também um recorte temporal de obras que são ali do final da década de 60, início da década de 70, predominantemente 69 e 70. Eles abordam uma temática muito similar. As obras são sempre retratando a cultura local, as relações, o trabalho cotidiano. Então, eles trazem uma representação similar no quesito da temática e dialogam no espaço expográfico dessa forma.
3: A exposição Talho, Tecnologias da Madeira no Museu Regional de Arte, segue em cartaz até o dia 29 de agosto, no CUCA, no Centro Universitário de Cultura e Arte, da UESF de Feira de Santana. A mostra fica aberta ao público de segunda a sábado, com entrada gratuita. Josi Braga, para Educador FM.

0: O especial das seis desta quarta-feira presta uma homenagem ao saxofonista, flautista, compositor, arranjador e produtor Léo Gandelman, pelos 70 anos de vida completados no último dia 10 de agosto. O programa destaca alguns dos melhores momentos do artista carioca, um dos mais prestigiados da música instrumental brasileira.
1: Nascido em uma família de músicos, Léo Gandelman possui uma trajetória profissional de 47 anos, 39 deles em carreira solo. É um dos responsáveis pela popularização do jazz e da música instrumental no Brasil. Neste programa, vamos ouvir Solar, Vip Vop, Gente da Rua, entre outros temas tocados por Léo Gandelman. A produção é de Juliana Brito.
0: E é o som do especial das seis de hoje que a gente se despede de vocês, ouvintes. Muito obrigado pela parceria, pela companhia. Queria agradecer ainda a Maíra Oliveira na operação de áudio, assim como o Jackson também, Jackson Alves também, que fez aqui a operação. E a Bruna Ferraz, minha parceira de bancada. Valeu, Bruna. Até amanhã.
1: Valeu. Muito obrigada, Liz. Muito obrigada, ouvintes. Amanhã, vocês sabem, a gente está de volta. Obrigada, Mariana Freire, também na produção de estúdio. Amanhã é meio dia em Multicultura de volta aqui na Educadora FM e você agora segue na boa companhia de Moacir Mota.

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8: Salve, salve, seja sempre muito bem-vindo, bem-vindo a 107.5 nesta tarde de quarta-feira, 12 de agosto de 2026. Seja bem-vindo, bem-vinda, eu sou Moacir Mota e apresento para você, a partir de agora, o programa Toca Aí, programa que você faz através do nosso WhatsApp, que é o 999-641908, a mensagem de áudio com seu nome, qual cidade, bairro que você fala e se você quiser dedica para alguém. O Toca Aí, ele vai ao ar de segunda a sexta, à 1 da tarde, tem reprise aos sábados e domingos, às 6:30 da manhã. Agora 1:05, primeiro pedido da tarde que a gente atende é do nosso ouvinte que mora em Cajazeiras, o Edivaldo Lourenço. Edivaldo, boa tarde. O Edivaldo pediu, vai ouvir, Sentado à Beira do Caminho, de Erasmo e Roberto Carlos.

Toca aí, Educador FM, Garoto de Aluguel de Zé Ramalho, de Carlos Pimenta para Carlos Pimenta, de Salvador, Bahia. Um abraço a todos.

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Bom dia, Sérgio Vicente Castelo Branco. Toca aí a raça humana com o grande Gilberto Gil.

esse pedido veio da nossa ouvinte moradora em São Paulo, a Sueli. Sueli, boa tarde, seja bem-vinda sempre. A Sueli acompanha o Toca Aí através do nosso aplicativo, Educador FM 107.5. Obrigado também ao Sérgio Vicente e Carlos Pimenta que participaram do programa Toca Aí de hoje, agora 1h23. Lembrando, Toca Aí, de segunda a sexta, 1 da tarde, seu pedido pelo 999-64-1908. E a gente ouve agora Titãs, Insensível, do Sérgio Brito. É o pedido do nosso ouvinte, o Julival. Julival, boa tarde. Julival mora na Jaqueira do Carneiro. Vamos ouvir então, Titãs.

locadora. Meu nome é Raimundo Mário. Eu queria ouvir a música de Roberto Carlos, Amor Sem Limite. Quero oferecer a das Virgens de Pietã. Obrigado.

gente fecha o programa Toca Aí de hoje com o pedido do Newton de Abrantes. Newton, tudo bom? Newton pediu e ouviu Elton John, Goodbye Yellow Brick Road. Antes, teve o pedido do Edson Henrique, que mora na Centenária, relembrando o grupo baiano Coro de Cor, Perto de Lá, composição do Armando Lui e Bruno Mike. E o Raimundo pediu e ouviu Roberto Carlos, Amor Sem Limites. Pessoal, obrigado pela participação de vocês. A gente volta amanhã, à 1 da tarde, lembrando sempre que o nosso WhatsApp é o 999-641908, mensagem de áudio de no máximo 15 segundos, tá? Com seu nome, qual cidade e bairro que você fala, e se você quiser, dedica para alguém. Obrigado por sua audiência, continue ligado no Educador, que vem aí a Sonosfera com muita música bacana para você.

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7: Ótima tarde para você, seja bem-vindo, bem-vinda. 1h43, João Donato. Xangô é de Bahia, de João Donato e Sidney da Conceição.

Boa tarde, da educadora Josiara Namora 2, lá em Tavares. A gente ouviu também Mateus Aleluia com Lena Baoli, Pastoras do Rosário, Tiago França, Pimenta Mulmuila. Agora, faltando 3 minutos para as 2 horas, a gente ouve uma glória, Te Juro Que Nem Sei, de Paulinho Mosca.

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1: Muito bom saber que você sintoniza Educadora. Seja bem-vindo, bem-vinda. 2:03 tem Tom Zé, Pecado Original de Tom Zé.

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Eu tô com a Dora na tarde, tem Emicida, Madagascar de Emicida e Xuxa, Levi, Josiara, Nanã de Josiara. E com Kátia de França a gente ouviu 20 palavras girando ao redor do sol de Kátia de França. Agora 2h17, olha as 50 músicas pré-selecionadas e as suplentes da categoria profissional do 24º Festival de Música Educador FM já foram divulgadas e você pode conferir a lista completa no site oficial festivaleducadora.ba.gov.br. 24º Festival de Música Educadora FM, a maior premiação de um festival de música do Brasil. 12h19, Arnaud Rodrigues chegou da Bahia, de Arnaud Rodrigues.

0: Boa tarde, da educadora Mano Negra, com Mala Vida, de Mano Tchau. Roça Saúde, de Amaro Soares, Verde Cinza, e Paulo Lima, Tive Razão. Composição de Seu Jorge, 2:33.
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1: Uma ótima tarde, agora 2h34, tem Alexia Bontempo com Otto, Mal Acostumada. Um grande sucesso do Meg Evans e Rai Araújo.

Educador Ricardo Silva, Sorriso de Iago Gordi Silva e Lucas Silva, TV Ampaiva, Buquê Dia, Juliana Linhares com Frederico Demarca, Perfume de Araçá, de Frederico Demarca. Agora 10 minutos para as 3 horas. A banda Láfia, primeiro do ano de Aláfia.

0: Essa paulistana Tulipa Ruiz, quando eu achar de Tulipa Ruiz, Manuela Rodrigues, uma outra qualquer por aí, de Rômulo Frois e Clima, e teve a Láfia, primeiro do ano, composição da banda Láfia.
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4: Seja sempre muito bem-vindo, bem-vinda a 107, agora 3:03. Paulinho da Viola, meu caro amigo de Chico Buarque e Francis Raime.

Esse encontro da banda Baiana System com Lorimbau e Gilberto Gil, Pote d'Água de Lorimbau. Saulo, Chega Devagar, de Guilherme Ramos e Felipe Lau, e Totonho e os Cabra, Rainha do Sistema de Totonho. Agora 3h16, as 50 músicas pré-selecionadas e as suplentes da categoria profissional do 24º Festival de Música Educador FM já foram divulgadas. Confira a lista completa no site festivaleducadora.ba.gov.br. É o 24º Festival de Música Educador FM, a maior premiação de um festival de música do Brasil. Meu nome é Gal Costa, de Roberto Carlos e Erasmo Carlos.

João Pires, Vitor Santana e Marcos Suzano em Coladeira de Marcos, Vitor e João. Rodrigo Sestra em Teu Lugar de Rodrigo e Dunas do Barato, Giro no Recife de Josemar Barbosa.

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Subaé. Maria Bethânia de Caetano Veloso, Purificar o Subaé. Roberto Mendes, KTT de Roberto Mendes. E Arleno Farias, Choque de Arleno e Inaldo Penha. Agora, 3 horas e 46 minutos, Selmar com Dante Ozzetti. Achou? De Luiz Tati e Dante Ozzetti.

0: Essa voz é da cantora Simone. Beija, me beija, me beija, de Martinho da Vila e Zé Catimba. Tito Baiense, logo os pés de Tito Baiense. Seu Mar com Dante Ozzetti, a Show de Dante Ozzetti e Luiz Tati. Obrigado por sua audiência. Eu sou o Moacir Mota. Eu volto amanhã às 16h. Daqui a pouquinho tem a boa comunicação de Gilmar Rocha. E a gente se encontra amanhã. Tchau, tchau.
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1: Muito bom saber que você continua aí ouvindo a Educadora. Muito obrigado pela sua companhia. Um ótimo final de tarde para você. Tá tudo bem? Eu sou Ilmar Rocha e te convido para ficar comigo até às 7 da noite aqui na Educadora. Lembrando que as 50 músicas pré-selecionadas e as suplentes da categoria profissional do 24º Festival de Música Educadora FM já foram divulgadas, tá? Confira a lista completa no site festivaleducadora.ba.gov.br. 24º Festival de Música Educador FM, a maior premiação de um festival de música do Brasil. 4:01, vamos começar mais uma Hora Sonosfera Educadora? Vamos ouvir Céu de João Bosco e Aldir Blanc, O Ronco da Cuíca.

Na Sonosfera Educadora, Lué de Luna cantou Dunas de Lué de Luna, Raquel Reis e Ian Claude, 20 horas, de Raquel Zamba, Pablo Bispo e Ian Claude, e ainda Xênia França Abreu, de Lucas Cirilo e Xênia França. Logo mais às 6:30 aqui na Educadora, você já sabe, tem o especial das 6. E hoje você vai conferir uma homenagem ao saxofonista e compositor carioca Léo Ganelman, um dos maiores instrumentistas brasileiros, que completou 70 anos na última segunda-feira. 4:15 do Rio Grande do Norte para a Sonosfera Educadora. Juliana Linhares de Petrúcio Amorim, Tareco e Mariola.

Na Sonosfera Educadora Crioulo, na boa companhia de Mayra Andrade, Ogum Ogum de Crioulo, Daniel Ganjamã e Marcelo Cabral. Bruna Barreto de Bruna, de Van e Aná plantaram poesia de Aná.

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7: Agradecendo sempre a sua companhia, você que está aí ouvindo a Educadora. 4h32, Elza Soares, de João de Barra e Fixinguinha, Carinhoso.

Na Sonosfera Educador, o encontro de Emicida com Marcos Valle, pequenas alegrias da vida adulta de Emicida, Neila Cadigo Chauim, tomara cidade de Neila e Chauim, e Natália Belar, de Barro, e Rodrigo Campelo, Jabuticaba. 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

0: Sonosfera Educadora com o Baiano Lazo, Sinão de Bolão e Caetano Veloso. Domates com Geraldo Cristal, Asas Rapinas de Domates e Vado de Vado, Quarto Sem Porta.
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1: Bom saber que você continua aí ouvindo a Educadora. Muito obrigada pela sua companhia. Um ótimo final de tarde para você. Agora são 5:06. Vânia Abreu de Djavan Bola Bola, começando mais uma hora Sonosfera Educadora.

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Agora, 5 horas e 24 minutos. Niquima de Lazo e Capinã, Abolição.

0: de Portugal para a Sonosfera Educadora, Vasco Ribeiro e os Clandestinos, Vida de Cão de Vasco Ribeiro, Lucas Pitangueira de Lucas, Amara Loucura e Lorena Nunes, O Maior dos Continentes de Daniel Medina.
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0: Agradecendo sempre a sua companhia. 5h41, vamos ouvir Milton Nascimento, Esperança Spalding, Liane Larravas e Maria Gadu. Saudade dos aviões da Paner.

Nossa nosfera educadora, Chico César Libide, Lido, Johnny, Ana Barroso, Cacto de Ana Barroso e Juliana Linhares com Olivia Moon, Nasci no Brasil, de Juliana Barbosa.

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6: As 50 músicas pré-selecionadas e as suplentes da categoria profissional do 24º Festival de Música Educadora FM já foram divulgadas. Confira a lista completa no site oficial festivaleducadora.ba.gov.br. 24º Festival de Música Educadora FM, a maior premiação de um festival de música do Brasil. 6 em ponto, bom saber que você continua aí ouvindo a Educadora. Gilberto Gil na Sonosfera, de Gil Realce.

Sonosfera Educadora com Gal Costa de Nego Tinga, brilho de beleza e válido até 100% de válido até. 6:13 na Educadora, tem Marcelinho da Lua, ela partiu. Sucesso de Tim Maia.

0: Esse foi Tiago Marinho, na Zonosfera Educadora Nordeste, meu país, de Tiago Marinho, Maciel Salúrio Maciel, Laço de Amor. Para você que ficou comigo até agora, muito obrigado pela sua companhia, uma ótima noite de quarta para você. Daqui a pouquinho tem o especial das 6 no programa de hoje, você vai conferir uma homenagem ao saxofonista e compositor carioca Léo Gandelman, um dos maiores instrumentistas brasileiros, que completou 70 anos de vida na última segunda-feira. Logo depois tem a Voz do Brasil, às 8 tem Priscila Senna, e eu volto amanhã, 1 da tarde, com o Tocaí, logo depois do Multicultura. Até amanhã.
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Olá você que se liga na Educadora FM. Eu sou Leto Vieira e é muito bom contar com a sua companhia para curtir o especial das seis, que hoje presta homenagem a um dos principais nomes da música instrumental brasileira, o saxofonista, compositor e arranjador carioca Léo Gandelman. O artista que no dia 10 de agosto de 2026 completou 70 anos de idade, nasceu em uma família de músicos. Aos seis, ele começou a desenvolver o talento, que mais tarde ganhou destaque nacional. Depois de um período de estudos no exterior, Léo Gandelman deu início à vida profissional em 1979, tocando na noite. Transitando entre o clássico e o popular, o saxofonista já gravou com os principais artistas brasileiros, se apresentando em grandes festivais e ajudando a divulgar o jazz e a música instrumental no Brasil. Ele também alcançou um enorme sucesso comercial, superando a marca de 500 mil discos vendidos. Agora, a gente abre este especial das seis curtindo Léo Gandelman e a participação do músico e DJ Léo Mota em um tema de autoria da dupla, lançado em maio de 2026. Confira Timbers.

com Léo Ganderman, você ouviu Gente da Rua, música de Tony Costa, e antes A Ilha, uma parceria com William Magalhães. São faixas do disco homônimo que Léo Ganderman lançou em 1987, marcando o início da carreira solo. E a gente segue com o Especial das Seis, em homenagem aos 70 anos do saxofonista carioca. Além de instrumentista, Léo Ganderman também vem se dedicando ao audiovisual. Ele já havia produzido trilhas sonoras e atualmente também desempenha o papel de roteirista, produtor e diretor de séries para TV. No YouTube, Léo Ganderman é diretor e produtor do Machine Series, canal que mistura jazz com outros gêneros musicais. No Especial das Seis, a gente curte mais um pouco de Léo Ganderman, destacando agora o tema VipVop, uma parceria com David Feldman.

Você ouviu Toda Menina Baiana, um clássico de Gilberto Gil, na versão instrumental do saxofonista e compositor Léo Gandelman. Nosso destaque neste especial das seis, que celebra os 70 anos do artista carioca, completados no dia 10 de agosto de 2026. E para fechar esta edição, a gente curte agora a faixa título do álbum mais vendido de Léo Gandelman, que ultrapassou 100 mil cópias. Um tema composto em parceria com William Magalhães. Confira Solar.

0: contando com a produção de Juliana Brito, você ouviu o especial das 6 de hoje. Para ficar por dentro das atrações do programa, basta seguir a Educador FM nas redes sociais. Eu sou Leto Vieira, obrigado pela companhia e até a próxima.
1: Em Brasília, 19 horas.
2: Está no ar a Voz do Brasil. As notícias do governo federal que movimentaram o país no dia de hoje.
3: Olá, boa noite.
1: Boa noite para você que nos acompanha em todo o país.
3: Quarta-feira, 12 de agosto de 2026.
1: Vamos ao destaque do dia.
3: Decreto regulamenta a escolha do fornecedor de energia elétrica por consumidores de baixa tensão.
1: Isso significa que escolas, hospitais, pequenos comércios e indústrias de menor porte vão poder decidir quem vai prestar o serviço.
3: Consumidores residenciais também terão essa opção a partir de 2028. Graziele Bezerra.
4: Também foi regulamentado o mercado de hidrogênio de baixa emissão de carbono no país. O decreto prevê a estruturação do Sistema Brasileiro de Certificação de Hidrogênio.
1: Plano Nacional de Logística orienta o planejamento da infraestrutura de transportes para as próximas décadas.
3: O documento destaca a integração como um dos principais desafios. Pablo Mundin.
5: O plano reúne 31 eixos prioritários para os próximos 24 anos. São 12 rodoviários, 8 ferroviários, 4 aquaviários e 7 intermodais, que combinam diferentes formas de transporte.
1: E ainda, a Agência Nacional de Proteção de Dados suspende por 3 dias a funcionalidade de transmissão ao vivo do Discord.
3: A ação faz parte do processo que apura falhas na proteção de crianças e adolescentes no ambiente digital. Thaís de Araújo.
6: A suspensão será mantida até que a empresa comprove a adoção de medidas técnicas de segurança e de governança que sejam adequadas para proteger os menores de 18 anos.
1: Hoje, na apresentação da Voz do Brasil, Mariana Jungmann e Luciano Seixas.
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1: Foram regulamentados 4 decretos na área de energia e transição energética.
3: Entre as medidas está a regulamentação das atividades de captura e armazenamento de carbono e também a abertura do mercado livre de energia.
1: Os detalhes você vai ouvir agora na reportagem de Graziele Bezerra.
4: Um dos decretos assinados nesta quarta-feira regulamenta o uso de tecnologias de captura e armazenamento de carbono. A medida contribui para a redução das emissões de gases de efeito estufa e para tornar o Brasil um país carbono negativo, como explica o ministro de Minas e Energia, Alexandre Silveira.
7: Capturar o carbono, colocá-lo onde é possível colocá-lo de forma segura, nas rochas, e tornar a produção de petróleo e a produção de outros biocombustíveis com captura e estocagem negativa de carbono.
4: Outro decreto estimula a produção e consumo de combustível sustentável de aviação no país. O ministro Silveira também anunciou a regulamentação da abertura do mercado de energia, permitindo que consumidores de baixa tensão escolham seu próprio fornecedor de energia elétrica, o que alcança consumidores residenciais, pequenas indústrias e comércios.
7: Até dezembro de 27, todo o comércio e toda a indústria poderá escolher de quem comprar energia. E até novembro de 28, todos os consumidores brasileiros.
4: Também foi regulamentado o mercado de hidrogênio de baixa emissão de carbono no país. O decreto prevê a estruturação do Sistema Brasileiro de Certificação de Hidrogênio, que tem como objetivo comprovar o desempenho ambiental do hidrogênio em comparação com outros combustíveis. Reportagem Graziele Bezerra.
3: Portos, aeroportos e hidrovias. Um documento aponta os principais desafios no modal de transportes do Brasil.
1: O Plano Nacional de Logística mapeia problemas atuais, prevê demandas que devem crescer e aponta onde a infraestrutura de transportes precisa avançar em até 2025.
5: O plano reúne 31 eixos prioritários de transporte para os próximos 24 anos. São 12 rodoviários, 8 ferroviários, 4 aquaviários e 7 intermodais, que combinam diferentes formas de transporte. Outros 11 eixos integram um banco de projetos para estudos futuros. Com 112 objetivos prioritários, o Plano Nacional de Logística identifica problemas que precisam ser enfrentados hoje, demandas que podem crescer até 2050 segurança e oportunidades de desenvolvimento regional. O plano também identifica a necessidade de ampliar o uso de ferrovias, hidrovias e cabotagem e de melhorar a integração entre diferentes modos de transporte. Entre os desafios estão os gargalos para o transporte de produtos importantes para a economia brasileira, como soja, milho e carnes. O ministro de Portos e Aeroportos, Tomé Franca, defende novos modais para ampliar o escoamento.
8: O grande gargalo do setor portuário hoje não é mais a sua capacidade, mas o acesso aos portos para que a gente possa ter maior eficiência. A gente precisa integrar esses modos de transporte. Portanto, eu acho que o PNL ele aponta para esse futuro da infraestrutura brasileira.
5: Hoje, as rodovias respondem por mais da metade do transporte de cargas e o setor emite cerca de 217 milhões de toneladas de CO2 por ano. O ministro dos Transportes, Jorge Santoro, explica que o PNL vai ser o principal instrumento de transformação do setor para a próxima geração.
9: Então, isso é um investimento que tem um efeito multiplicativo na economia muito relevante, muito importante. E a gente, com esse PNL, está procurando propor um olhar diferente para o país para os próximos anos.
5: O documento foi elaborado pelos Ministérios dos Transportes e de Portos e Aeroportos, com participação dos estados, do setor produtivo, da sociedade civil e de especialistas. Reportagem Pablo Mundim.
1: Como a gente ouviu na reportagem de Pablo Mundim, o Plano Nacional de Logística prevê ações até o ano de 2050. Cerca de 5.300 empresas brasileiras foram diretamente afetadas pelas novas tarifas de importação anunciadas pelos Estados Unidos contra o Brasil.
3: Para ajudá-las a enfrentar as dificuldades causadas pela perda do mercado norte-americano, a Agência Brasileira de Promoção de Exportações, Apex Brasil, anunciou uma série de ações.
1: Elas envolvem atendimento individualizado para encontrar outros países compradores e auxílio para adaptação a novos mercados.
3: Mais cedo, eu conversei com o presidente da Apex Brasil, Laudemir Miller, sobre essa atuação. Acompanhe.
10: Presidente Laudemir Miller, um prazer ter o senhor com a gente aqui na Voz do Brasil, seja bem-vindo. Então, vamos falar pra gente, explica pra gente, por favor, sobre esse plano de diversificação de exportações. O que que é essa nova estratégia criada pela Apex para ajudar as empresas que foram afetadas pelas novas tarifas dos Estados Unidos?
11: Oi, Mariana, um prazer estar aqui. É um plano de socorro, de atendimento às empresas que estão sendo impactadas pelo aumento de tarifas pelo governo americano. Nós temos hoje vários setores, mais de 2.000 produtos estão com tarifas elevadas. Você imagina que de uma hora para outra o empresário brasileiro está enfrentando um imposto a mais, uma tarifa a mais de 40%. Então nós vamos apoiar diretamente as empresas brasileiras, vamos trabalhar com 5.300 empresas para que essas empresas, o empresário, possa encontrar, ficar frente a frente com o comprador internacional do mercado dele, né, do produto dele, em mercados alternativos. Então, é isso que a gente vai fazer. Nós vamos fazer isso por meio de feiras internacionais, rodadas de negócios, trazer compradores ao Brasil, e o nosso objetivo é realmente fazer com que apoiar esses empresários para que eles diversifiquem, encontrem um novo caminho, encontrem um novo mercado.
10: Pois é, o senhor mencionou aí 5.300 empresas, né, afetadas, que podem ser ajudadas por esse novo plano. São 35 setores econômicos. Quais são esses setores, presidente? Onde é que o problema é mais grave e o plano, ele tem mecanismos aí para priorizar alguns setores onde, entre esses 35, onde o problema seja ainda pior?
11: Nós vamos atender a todas as empresas impactadas, né? 5.300 empresas, todas as empresas impactadas pelo tarifaço. Claro que a gente tem algumas prioridades, são setores que estão sofrendo mais, né? Porque a gente tem muitas empresas, por exemplo, do setor de rochas, que pega muito, né? Aí a região do Espírito Santo, que os Estados Unidos é o mercado principal. A gente tem um setor de madeira que pega a região sul, que os Estados Unidos é o mercado principal. Móveis, a gente tem calçados, têxteis, enfim, de várias regiões do Brasil. Nós vamos priorizar estes setores numa estratégia também setorial. A Apex Brasil, que é a Agência Brasileira de Promoção de Exportação, nós temos uma parceria com 29 entidades setoriais, empresariais, que estão conosco nesse grande movimento, né, de apoiar essas empresas. Então a gente tem prioridade, mas nós vamos atender todas as empresas, cada uma delas individualmente. E aí, Mariana, até para as empresas, né, as pessoas que estão ouvindo a Voz do Brasil e acompanhando a gente, o Brasil, neste mês de julho, nós exportamos 35 bilhões de dólares. E de janeiro a julho, a balança comercial brasileira já registra 220 bilhões de dólares de exportação. Ano passado, nesse período, a gente estava em 200 bilhões. E o que está acontecendo? Né? Nós temos, portanto, 20 bilhões a mais em relação ao ano passado. Nós caímos a exportação para os Estados Unidos em 3 bilhões de dólares, mas nós tivemos um aumento para a Europa de 3,1 bilhões de dólares. Para a Índia, que é um mercado que agora a gente está tracionando mais as nossas exportações, nós crescemos 2 bilhões e 700 milhões, nós crescemos 11 bilhões e 300 milhões para a China. Então, a exportação brasileira está num caminho muito importante. A gente já tem um superávit da balança comercial no Brasil deste ano, nessa metade do ano, de 50 bilhões de dólares, mas tem setores que estão sofrendo com o mercado americano. Então, nós estamos num movimento geral para trabalhar a diversificação das exportações brasileiras com um foco específico nas empresas que estão sendo afetadas. E a gente vai trabalhar com vários mercados. Vamos trabalhar com o Canadá, com o México, a gente vai trabalhar a África, vamos trabalhar com a Europa, que a gente tem esse acordo tão importante, com a Alemanha, vamos trabalhar com a Ásia principalmente, né? Não só China, mas Filipinas, Indonésia, Malásia, Singapura, que o Brasil acabou de assinar um acordo. Então é um grande movimento de ampliação das exportações do Brasil, de diversificação das exportações brasileiras, mas principalmente, sabe, Mariana, para pegar na mão, para atender aquele empresário que de uma hora para outra está enfrentando um imposto de 40%. É para esse empresário que é esse plano. E o que a gente vai fazer? Nós vamos colocar compradores internacionais do produto dessa empresa frente a frente para que ele possa negociar. E a gente vai fazer isso, inclusive, com isenção de taxa. Nós não vamos cobrar os serviços que geralmente a Apex Brasil cobra, né? A gente tem algum subsídio, mas dessa vez a gente vai fazer com uma isenção total de taxa para esses setores, porque realmente as empresas estão precisando. E ainda mais, muitos empresários nos falam assim, mas eu estava preparado para os Estados Unidos.
10: Sim, inclusive, uma alegação, né? Ah, é um mercado específico, eu tinha que vender para a demanda da forma como eles apresentam. É possível adaptar isso para outros mercados?
11: Muitos, por exemplo, falam assim, mas a minha máquina, ela está certificada para o mercado americano, né? O meu produto tem uma certificação específica, eu fiz uma adaptação, eu mudei minha embalagem, seja específico para os Estados Unidos. Nós vamos poder atender também essas empresas, inclusive com apoio financeiro para a certificação, para a mudança de embalagem, num valor de até R$40 mil. Então, as empresas que trabalharem com a Apex Brasil, que se inscreverem, que entrarem nesse nosso plano de diversificação, vão ter uma série de medidas de estar frente a frente com um comprador internacional, mas também de se preparar. E o empresário vai poder ele buscar uma certificação, vai poder ele, por exemplo, fazer uma adaptação no produto, e aí a gente vai ter uma metodologia, inclusive, de fazer um ressarcimento de até R$40 mil para realmente a gente trabalhar nos próximos 12 meses para que essas empresas encontrem um novo mercado. Nós não queremos e não vamos, Mariana, abandonar os Estados Unidos. Estados Unidos é um mercado muito importante, nós vamos continuar trabalhando nos Estados Unidos junto com as empresas brasileiras, inclusive junto com as empresas americanas. Nós temos um escritório, a Apex Brasil tem um escritório em Washington, onde nós vamos trabalhar para que o setor privado estimule, negocie um aumento das isenções. Nós queremos que mais produtos brasileiros fiquem isentos. Os produtos já isentos, nós queremos aumentar a nossa participação no mercado americano, mas o nosso ponto principal agora é diversificar as exportações brasileiras e pegar na mão, apoiar esses empresários que estão sofrendo com esse aumento de tarifa repentina, né? O que muda os negócios, muda toda a estratégia, e a Apex Brasil, a Agência Brasileira de Promoção de Exportações, junto com 29 entidades do setor privado brasileiro, vão trabalhar a partir de hoje já, junto com as empresas, para que elas possam encontrar um novo mercado e seguir as exportações.
10: Presidente, o senhor mencionou até um atendimento individualizado que vai ser feito com as empresas, né? Ou seja, cada uma sendo atendida na sua especificidade. Exato. Os empresários, então, que estiverem, né, esses 5.300 empresários que estiverem interessados em receber esse apoio da Apex Brasil, como é que eles devem proceder? Onde eles podem procurar informação? Como é que eles podem acessar a Apex?
11: Eles podem procurar diretamente a Apex Brasil, que é apex.com.br. Então a gente já está preparado para atender essas empresas, e o atendimento é individualizado, Mariana. Sabe por quê? Porque cada empresa tem a sua realidade, tem o seu produto, tem a sua estratégia, tem a sua maturidade. Então nós vamos atender uma por uma, montar uma estratégia para o seu produto, para um mercado alternativo. A gente tem uma base de inteligência muito importante de oportunidades dos mercados internacionais, para cada um desses produtos, mas também toda uma estratégia com 29 entidades do setor. Então a empresa também pode procurar a sua entidade, empresa de calçado, de móveis, de plástico, enfim, de 29 setores que nós estamos trabalhando nessa parceria, nesse grande movimento, nesse esforço extraordinário. Toda a nossa equipe tá mobilizada. É a hora de a gente se unir para diversificar as exportações brasileiras, para apoiar os nossos empresários que tanto trabalham, que têm orgulho do seu produto. A exportação muitas vezes é um sonho para o empresário, né? E esse sonho, em alguns casos, está interrompido. Então a gente quer voltar a sonhar com outro mercado, para que esse produto, que é tão bom, que é resultado do trabalho de muitas pessoas, de homens, mulheres, empresários, empresárias, possam encontrar um novo caminho, possam encontrar um novo mercado. E aí esse é o trabalho que a gente começa a fazer a partir de hoje.
10: Muito bem, nós conversamos com o Aldemir Miller, presidente da Apex Brasil. Presidente, muito obrigada pela sua entrevista à Voz do Brasil.
11: Obrigado, Mariana, e obrigado aí a todos os ouvintes que acompanham a Voz do Brasil.
10: E uma pequena correção, o endereço da página da Apex é apexbrasil.com.br.
1: A Agência Nacional de Proteção de Dados determinou que o Discord suspenda as transmissões ao vivo na plataforma no Brasil.
10: A medida preventiva foi tomada após a identificação de falhas na proteção de crianças e adolescentes.
1: A decisão faz parte de uma fiscalização iniciada na semana passada, após episódio que resultou na morte de uma adolescente de 13 anos.
12: As transmissões ao vivo, as famosas lives, realizadas dentro da plataforma Discord, serão suspensas após determinação da Agência Nacional de Proteção de Dados, a ANPD. O bloqueio deve começar em até 3 dias úteis e vale também para outros recursos de compartilhamento de vídeo. Segundo a agência, foram identificados riscos graves relacionados ao uso das lives para violência, assédio, automutilação e incentivo ao suicídio envolvendo crianças e adolescentes. O Discord é uma plataforma que permite a troca de mensagens por texto, voz e vídeo. O serviço também reúne comunidades em que os usuários podem conversar e interagir em tempo real, sobretudo por meio das lives em jogos online. De acordo com a ANPD, pela forma como o serviço funciona, o Discord não consegue analisar o conteúdo das transmissões em tempo real. A plataforma depende de sistemas automatizados e de denúncias dos próprios usuários para identificar possíveis violações, como explica o superintendente de fiscalização da ANPD, Fabrício Lopes.
13: Se o Discord não consegue ter acesso ao conteúdo seguinte, ele não consegue, de maneira espontânea e automatizada, agir em tempo para evitar essas violações que acontecem ali dentro, como exposição de crianças e adolescentes a conteúdo violento, a incitação à automutilação, a maus tratos e até tortura de animais, entre outros conteúdos proibidos pelo artigo 6º do ECA Digital.
12: A agência ainda apura outras possíveis falhas, como problemas na verificação de idade e na remoção de conteúdos que violem os direitos de crianças e adolescentes. O superintendente de fiscalização da ANPD, Fabrício Lopes, explica ainda que a suspensão será mantida até que a empresa comprove a adoção de medidas técnicas, de segurança e de governança que sejam adequadas para proteger os menores de 18 anos.
13: Essa suspensão vai ser por prazo indeterminado, porque o motivo que justificou essa suspensão precisa ser vencido antes de que a plataforma possa restaurar essas funcionalidades. Enquanto permanecerem as razões técnicas que justificaram essa suspensão, a gente não entende como possível a restauração dessas funcionalidades.
12: O Discord tem 3 dias úteis para comprovar o cumprimento da determinação e 10 dias úteis para apresentar recurso. Caso sejam confirmadas as irregularidades, a empresa também poderá sofrer sanções previstas no Estatuto Digital da Criança e do Adolescente, o ECA Digital, incluindo

0: Hoje é Dia Nacional dos Direitos Humanos.
1: E nesta data vamos falar sobre o Clique Cidadania, um aplicativo móvel gratuito desenvolvido que funciona como um guia digital de direitos, serviços e políticas públicas.
2: Encontrar o serviço público certo nem sempre é uma tarefa simples. Para ajudar nessa busca, o aplicativo Clique Cidadania reúne informações sobre direitos e orienta como acessar serviços de assistência social, saúde, educação, trabalho e renda. Além das orientações, o aplicativo também reúne canais de atendimento para situações de violação de direitos, como o Disque 100 e o Ligue 180, como detalha Fernanda Becker, coordenadora geral de promoção dos direitos das pessoas migrantes, refugiadas e apátridas.
3: É um lugar de acessar direitos. Você tem informação sobre o direito e sobre o órgão, a instituição que você pode buscar, né? E aí tem a geolocalização, você consegue georreferenciamento de achar onde está aquele espaço no seu território, na palma da mão.
2: Além de explicar a função de cada serviço público, o aplicativo conta com um mapa integrado que mostra onde ficam as unidades, como CRAS, CREAS, unidades básicas de saúde, conselhos tutelares e outros equipamentos públicos mais próximos da localização do usuário. Como é integrado ao sistema de navegação do celular, também permite traçar rotas até os locais de atendimento. O aplicativo também pode atender a demandas específicas e disponibilizar novos temas, como explica Fernanda Becker.
3: Ele é um aplicativo dinâmico, né? A mais nova guia dele é de brasileiros retornados, né? Repatriados. Para quando as pessoas que chegam aqui, a maioria deportadas, assim como os migrantes, que às vezes estão muito tempo fora do país, já passam a entender os seus direitos, quais órgãos e quais instituições buscar.
2: O Clique Cidadania está disponível de graça para celulares Android e oferece conteúdos em português, espanhol e inglês. Reportagem Luciana Colares de Holanda.
0: Federais de ensino superior terão 154 mil vagas em cursos de formação continuada para professores da educação infantil em 2027.
1: A partir de 17 de agosto, as instituições interessadas em oferecer os cursos poderão se inscrever na chamada pública no Sistema Integrado de Monitoramento, Execução e Controle, o SIMEC.
0: As inscrições devem ser feitas até o dia 9 de setembro e os resultados serão divulgados em 9 de outubro.
1: O endereço para inscrição é simec.mec.gov.br.
0: Foram reabertas as inscrições para instituições de ensino criarem novos programas de residência médica.
1: Também é possível solicitar ampliação de vagas nos programas já existentes.
0: Novos pedidos podem ser feitos até 31 de agosto.
1: Podem participar instituições federais ligadas ao Ministério da Saúde ou da Educação, órgãos públicos e instituições privadas sem fins lucrativos.
0: A inscrição pode ser feita no site site sigresidencias.saude.gov.br.
1: E essas foram as notícias do governo federal.
0: Uma realização da Secretaria de Comunicação Social da Presidência da República.
1: Com produção da empresa Brasil de Comunicação.
0: Fique agora com o Minuto do TCU e em seguida as notícias do Poder Judiciário e do Congresso Nacional. Boa noite.
1: Boa noite para você, até amanhã.
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1: Você vai ouvir agora notícias do Poder Judiciário.
2: Presidente do STF se reúne com representações diplomáticas do grupo de países da América Latina e do Caribe.
3: Urna eletrônica ganha nova interface para as eleições 2026.
2: Para o STJ, poderes para atuação extrajudicial de advogado não limitam procuração geral em processos judiciais.
3: Boa noite, eu sou Marcela Luiz.
2: Eu sou Walter Lima.
3: O presidente do Supremo Tribunal Federal, ministro Edson Fachin, se reuniu hoje com representações diplomáticas do grupo de países da América Latina e do Caribe.
2: Na ocasião, ele destacou duas prioridades da agenda externa do STF. A primeira prioridade é a defesa da democracia constitucional que, segundo Fachin, se encontra sob pressão em diferentes partes do mundo. Na ocasião, ele falou sobre a importância da independência judicial. Vamos ouvir um trecho da fala do ministro.
4: Em particular, tenho buscado, seja multilateralmente, seja bilateralmente, contribuir para a articulação de uma rede de cortes supremas e tribunais constitucionais atentos para a autonomia dos juízes como pressuposto da democracia constitucional. Afinal, são os juízes, sobretudo os juízes constitucionais, os guardiões últimos dos direitos fundamentais.
3: A segunda prioridade da agenda externa do Supremo, apontada por Fachin, é a ênfase na América Latina e no Caribe, com a consolidação de uma região de encontro, de entendimento e cooperação.
2: O presidente do STF também destacou que o Supremo vai sediar, em novembro deste ano, o 11º encontro do Fórum de Cortes Supremas do Mercosul.
3: Plenário do STF reconhece validade da moratória da soja e decide sobre leis de Rondônia e Mato Grosso que restringem benefícios fiscais.
2: A moratória da soja é um acordo privado e voluntário firmado entre empresas que impede a aquisição de produtos de fazendas localizadas em áreas desmatadas após julho de 2008 na Amazônia. Marta Ferreira.
5: O julgamento começou em março, mas foi suspenso após o Supremo decidir encaminhar o caso ao Núcleo de Solução Consensual de Conflitos. A ideia era buscar um acordo entre as partes. No entanto, em junho, houve um recuo que impossibilitou um consenso sobre o tema. Na retomada do julgamento, o plenário reconheceu a validade das leis estaduais e a licitude da moratória da soja. Também decidiu pela consequente extinção das ações e procedimentos relacionados à sua suposta ilegalidade.
3: Urna eletrônica ganha nova interface para as eleições 2026.
2: Com as novidades, votação será mais acessível e intuitiva. Fábio Ruas.
6: Na interface, uma nova fonte torna a urna mais acessível para pessoas com deficiência visual, porque o desenho das letras privilegia contraste, espaçamento e definição dos caracteres, facilitando a leitura. Também foi inserida uma barra de progresso que permite ao eleitor acompanhar em tempo real o andamento da votação. Além dessas novidades, também foi ampliado o uso de Libras, a língua brasileira de sinais, em diferentes etapas da votação.
3: Procuração dada a advogado para atuar em processos continua válida, mesmo se conceder poderes para atuação fora da justiça, perante órgãos administrativos.
2: Essa conclusão é do STJ, Fátima Uchoa.
7: Ainda na fase de conhecimento em ação de indenização por danos morais, uma operadora de plano de saúde substituiu advogados e apresentou procuração que dava às novas representantes amplos poderes para o foro em geral e as autorizava a representar perante especialmente duas autarquias federais. A terceira turma do STJ reconheceu a regularidade da representação processual da empresa e afastou a necessidade da intimação pessoal no cumprimento de sentença. Segundo a relatora, ministra Nancy Andrighi, nesse caso, quando a procuração prevê expressamente poderes gerais para o foro, a inclusão de atribuições extrajudiciais, ainda que qualificadas como especiais, não restringe a representação judicial.
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3: Uma boa noite.
2: E até amanhã.
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1: Eu sou Paula Groba.
2: E eu sou Humberto Pinheiro.
1: E estes são os destaques de hoje do Jornal do Senado, que começa agora.
2: Senado aprova protocolos de atendimento a doenças cardiovasculares no SUS.
1: Vagas ociosas em ônibus escolares rurais poderão atender professores e universitários.
2: Segurança pública pode ter prioridade na restituição do imposto de renda.
1: Boa noite.
2: Boa noite.
1: Doenças cardiovasculares são a principal causa de morte no Brasil, mas em muitos casos o desfecho pode ser diferente quando o atendimento é rápido e o tratamento começa nos primeiros minutos.
2: É justamente para agilizar esse socorro que o Senado aprovou um projeto que prevê protocolos específicos para o atendimento desses casos no SUS. Os detalhes com o repórter Douglas Castilho.
3: O maior gargalo combatido pela proposta é a falta de previsão específica para que as unidades de pronto atendimento, UPAs, utilizem terapias trombolíticas, que consistem basicamente na utilização de remédios capazes de dissolver coágulos sanguíneos. Esse tipo de procedimento médico desempenha papel crucial na resposta imediata a casos como o de infarto do miocárdio, sobretudo em localidades onde não seja possível realizar práticas mais complexas como cirurgias. A relatora substituta, a senadora Damaris Alves, do Republicanos do Distrito Federal, falou da necessidade de aprovação da medida.
4: No infarto agudo do miocárdio, a rapidez no reconhecimento do quadro clínico e na instituição do tratamento adequado é fator decisivo para a sobrevida e o prognóstico do paciente.
3: Na prática, já existem normas do Ministério da Saúde que possibilitam a padronização do atendimento no SUS. Porém, os parlamentares optaram por dar força de lei ao protocolo. O projeto vai à sanção presidencial.
1: E seguiu para a sanção presidencial, o projeto que amplia as possibilidades de estoques de insumos pelo governo para alimentação animal. A proposta altera o programa de venda em balcão da Conab, que facilita o acesso de pequenos criadores ao milho em grão.
2: O texto inclui produtos como sorgo, caroço de algodão e farelos de soja e milho. A medida também permite à Conab comprar estoques em leilões públicos para dar mais segurança ao abastecimento em períodos de quebra de safra e instabilidade climática. O projeto vai à sanção presidencial. A relatora do projeto, senadora Tereza Leitão, do PT de Pernambuco, explicou a urgência da aprovação do texto.
5: É muito importante para o momento atual que nós vivemos com a ameaça dos impactos climáticos provocados pelo El Niño.
1: O Senado também aprovou a medida provisória que abriu crédito extraordinário para garantir o pagamento de ajuda de custo às famílias da zona da Mata Mineira que tiveram perdas materiais provocadas pelas fortes chuvas na região.
2: A medida provisória seguiu para promulgação. Repórter Alexandre Campos.
6: O Senado confirmou a medida provisória que abriu crédito extraordinário no valor de 75 milhões de reais ao orçamento do Ministério da Integração e do Desenvolvimento Regional. Esse valor garantiu o pagamento de apoio financeiro às famílias residentes na zona da Mata Mineira que tiveram prejuízos materiais e perderam bens por causa de fortes chuvas no início deste ano. O governo transferiu uma parcela única de R$ 7.300 a cerca de 10 mil famílias atingidas. No entanto, parte dos recursos liberados pela MP ainda não teve destinação. Se a medida provisória não fosse aprovada antes do fim do seu prazo de vigência, esse montante não poderia mais ser usado, como explicou o presidente do Senado, Davi Alcolumbre.
7: O governo federal ainda tem um saldo, e se nós perdermos esse saldo do crédito extraordinário, algumas propostas em relação a desastres naturais vão perder o objeto no Ministério, para que essas famílias que foram atingidas por esse desastre não percam esse apoio do governo federal.
6: Como não sofreu alterações durante sua análise no Congresso Nacional, a medida provisória segue para promulgação.
1: Professores e estudantes do ensino superior poderão utilizar vagas ociosas nos veículos do transporte escolar das áreas rurais.
2: Foi o que aprovou a Comissão de Educação. O projeto segue agora para análise do plenário. Repórter Rodrigo Rezende.
8: O projeto garante que as vagas ociosas no transporte escolar rural possam ser utilizadas pelos professores e por universitários. O senador Camilo Santana, do PT do Ceará, que apresentou o relatório favorável ao projeto feito pela senadora Jussara Lima, do PSD do Piauí, ressaltou que a possibilidade de uso do transporte se dará apenas após o atendimento de todos os alunos da zona rural da educação básica. Camilo apresentou uma emenda que permite que os estudantes de institutos federais também possam usar do benefício.
9: Mas muitas vezes o transporte ele vai ocioso, com assentos ociosos, então esses assentos vão permitir que professores, que muitas vezes precisam se deslocar, que às vezes não tem um transporte próprio, não tem incentivo, eles vão poder utilizar. E a gente incluiu, que não estava previsto, também os alunos dos institutos federais, que também muitas vezes sofrem com essa questão do transporte, deslocamento da sua casa aos campos.
8: Para possibilitar a utilização dos assentos vagos, o projeto modifica uma lei de 2004 que criou o Programa Nacional de Apoio ao Transporte Escolar.
1: Segurança pública e agilidade no atendimento a pacientes com câncer serão as principais prioridades do senador Sargento Reginauro, do PSDB do Ceará. Ele assumiu temporariamente a cadeira do senador Eduardo Girão do Novo, também do Ceará, que se licenciou do mandato para disputar as eleições de 2026 como candidato a vice-presidente.
2: Ao tomar posse, Reginauro afirmou que vai trabalhar pela efetivação da chamada Lei dos 60 Dias, que estabelece prazo máximo para o início do tratamento de pacientes com câncer após o diagnóstico. O senador lamentou que, em muitos casos, a demora do atendimento pelo SUS pode agravar a doença e até contribuir para a morte dos pacientes.
1: Reginauro também destacou ter sido o primeiro bombeiro a ocupar uma cadeira no Senado. Segundo ele, sua trajetória política começou na luta classista, em defesa dos profissionais da segurança pública, que à época tinham pouco reconhecimento e valorização.
10: Nós éramos uma categoria para ilustrar bem. O bombeiro é praticamente como um extintor, mas você só lembra dele na hora do incêndio. Hoje se debate a valorização dos profissionais da segurança.
2: Já o senador Carlos Fávaro, do PSD de Mato Grosso, defendeu o projeto de sua autoria que proíbe as apostas online, as chamadas bets. O parlamentar relatou casos de famílias que enfrentam dívidas, conflitos e perda de renda associados a apostas.
1: Segundo Fávaro, o problema vai além da atuação de plataformas irregulares e está relacionado ao próprio modelo de negócio das bets. O senador avalia que a regulamentação não é suficiente para eliminar os riscos e defende o fim das autorizações existentes com um período de transição de até 5 anos.
11: Ouvi mães que não dormem mais porque os filhos apostam o salário inteiro, não tem como pagar o aluguel. Ouvi pais que descobriram que o cartão de crédito estava estourado porque o filho jovem entrou numa espiral de apostas que ele não consegue parar. Ouvi esposas que perderam o casamento porque o marido esconde dívidas de apostas.
2: Profissionais de segurança pública poderão ter prioridade no recebimento da restituição do imposto de renda.
1: O projeto foi aprovado pela Comissão de Assuntos Econômicos do Senado e, se não houver recurso para o plenário, segue para a Câmara dos Deputados. A reportagem é de Marcela Cunha.
12: Se virar lei, os profissionais de segurança pública terão preferência na restituição do imposto de renda, depois dos idosos e dos contribuintes, cuja principal fonte de renda é o magistério. A medida alcança os profissionais de segurança pública previstos na Constituição e no Sistema Único de Segurança Pública, além dos agentes do sistema socioeducativo. Autor da proposta, o senador Jaime Campos, do União de Mato Grosso, afirmou que a prioridade é uma forma de reconhecer o trabalho de categorias que enfrentam riscos diariamente.
13: São policiais, bombeiros, guardas municipais, agentes penais que deixam suas casas para enfrentar a criminalidade. Não estamos falando de privilégio, estamos falando de reconhecimento.
12: A mudança não altera o valor das restituições, nem cria uma nova despesa para o governo, como explicou o presidente da Comissão de Assuntos Econômicos, o senador Renan Calheiros, do MDB de Alagoas.
14: Não tem repercussão fiscal, inverte apenas a ordem das prioridades e atende com essa prioridade os profissionais da segurança pública que cuidam da proteção de vida das pessoas.
12: Se não houver recurso para análise pelo plenário do Senado, o texto segue para a Câmara dos Deputados.
2: Edição de Paula Groba e trabalhos técnicos de Eliseu Caires. O Jornal do Senado fica por aqui. Acompanhe agora as notícias da Câmara dos Deputados. Boa noite.
1: Boa noite e até amanhã.
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16: Deputados criam um programa que promove a inclusão digital de idosos.
17: Câmara analisa a participação de sindicalistas em conselhos estatais.
16: Projeto reconhece o trabalho das mulheres no setor da pesca artesanal.
17: Parlamentares pedem votação do fim da escala 6x1 no Senado Federal.
18: Boa noite. Benedita da Silva, do PT do Rio de Janeiro, cobra do Senado a votação da proposta que reduz a jornada de trabalho e acaba com a escala 6x1. A congressista argumenta que a mudança amplia o tempo de descanso e de convivência familiar dos trabalhadores.
17: Benedita da Silva considera que a redução da jornada também pode favorecer a saúde e a produtividade dos cidadãos. Para ela, os avanços tecnológicos permitem rever o tempo de trabalho sem retirar direitos ou comprometer a atividade econômica.
18: Carlos Aratini, do PT de São Paulo, defende o fim da escala 6x1 e a redução da jornada de trabalho semanal para 40 horas, sem diminuição dos salários. O deputado pede que a presidência do Senado dê andamento à proposta aprovada pela Câmara.
17: Carlos Aratini argumenta que a medida vai permitir mais convivência entre os trabalhadores e suas famílias. Segundo o deputado, a redução da jornada também é viável diante dos ganhos de produtividade proporcionados pelas novas tecnologias.
15: Trabalho.
18: Projeto que permite a participação de sindicalistas em conselhos de estatais avança na Câmara. A repórter Maria Neves traz mais informações sobre a proposta.
19: A Comissão de Trabalho da Câmara aprovou o projeto do deputado Raimundo, PT do Rio de Janeiro, que autoriza a participação de dirigentes sindicais nos conselhos de administração de empresas públicas ou de economia mista. Atualmente, a legislação proíbe a presença de sindicalistas nesse conselhos. Para Raimon, essa vedação não se justifica e é inconstitucional. Na opinião do deputado, impedir que um cidadão ocupe o cargo de representante eleito dos empregados em um conselho de administração de empresa estatal por ser dirigente sindical se choca com a liberdade associativa prevista na Constituição. Relator do texto, o deputado Bongás, do PT do Rio Grande do Sul, acrescenta que ninguém melhor que o dirigente sindical para defender os interesses dos trabalhadores nos conselhos das empresas públicas.
20: Quando a categoria precisa indicar alguém, o dirigente sindical pode também ser indicado. E eu quero dizer, até como ex-dirigente sindical, responsável de estudar com mais profundidade, dedicação de tempo, conhecimento das legislações, que ele pode exercer melhor esta representação da categoria nos interesses da estatal.
19: Como forma de evitar um possível conflito de interesses, o projeto prevê situações em que o dirigente sindical não deve participar das decisões do Conselho de Administração. A proposta veda a participação nas deliberações sobre assuntos que envolvam relações sindicais, remuneração, benefícios e vantagens, inclusive em matérias de previdência complementar e assistenciais. O projeto que autoriza a participação de dirigentes sindicais nos conselhos de administração de empresas públicas ainda será analisado pelas comissões de administração e de Constituição e Justiça. Da Rádio Câmara de Brasília, Maria Neves.
17: Silvia Cristina, do PP de Rondônia, cobra a votação da proposta de emenda à Constituição que garante a transposição de servidores dos ex-territórios para os quadros da União. A deputada critica o fato de a proposta estar parada na Câmara há mais de 2 anos.
18: Por isso, Silvia Cristina pede o apoio dos colegas para reunir as 22 assinaturas necessárias à inclusão da PEC na pauta da Comissão de Constituição e Justiça. Para a deputada, a medida representa justiça e reconhecimento aos trabalhadores dos ex-territórios.
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15: Economia.
17: Luiz Lima, do Novo do Rio de Janeiro, avalia que o poder de compra do salário mínimo diminuiu nos últimos anos. O deputado compara os preços entre o governo anterior e a atual gestão federal, afirmando que a quantidade de sacos de cimento comprados com um salário mínimo caiu de 69 para 45.
18: Luiz Lima lamenta o que classifica como empobrecimento das famílias brasileiras, devido também à alta no preço dos alimentos. O parlamentar acrescenta que o salário mínimo do Brasil está entre os mais baixos da América do Sul.
17: Jandira Fegali, do PCdoB do Rio de Janeiro, ressalta a necessidade de um projeto nacional de desenvolvimento focado na soberania econômica, tecnológica e ambiental, em contraposição a propostas de privatização e alinhamento geopolítico externo.
18: Jandira Fegali argumenta que o país deve usar suas riquezas estratégicas para gerar empregos e fortalecer a indústria. Ela defende um Brasil competitivo e sofisticado, alinhado a parceiros comerciais importantes.
15: Agricultura.
17: Afonso Ram, do PP, cobra uma solução para o endividamento dos agricultores atingidos pelas secas e enchentes no Rio Grande do Sul. Ele critica a medida provisória que cria linhas de crédito para renegociar dívidas rurais e afirma que nenhum produtor conseguiu acessar o benefício.
18: Afonso Ram defende mudanças na medida para garantir o refinanciamento aos produtores que atendam aos critérios estabelecidos. O deputado observa que mais de 180 mil agricultores gaúchos dependem da renegociação para retomar a produção.
15: Meio ambiente.
17: Célia Chacriabá, do PSOL de Minas Gerais, alerta que julgamentos de ações previstos no STF podem enfraquecer o licenciamento ambiental e facilitar a exploração mineral em territórios indígenas e quilombolas. Ela chama a atenção para os riscos à saúde das comunidades e para a biodiversidade.
18: Célia Chacriabá também cobra a votação na Câmara do projeto que criminaliza a misoginia. Para a deputada, adiar a análise da proposta significa deixar as mulheres mais vulneráveis à violência.
15: Previdência.
17: O projeto que reconhece o trabalho das mulheres no setor de pesca artesanal já está pronto para sua última votação na Câmara. A repórter Silvia Munhato conta quais as medidas propostas.
0: A Comissão de Defesa dos Direitos da Mulher da Câmara aprovou o projeto que reconhece formalmente as mulheres que atuam em todas as etapas da cadeia produtiva da pesca artesanal como trabalhadoras do setor. Na prática, o texto assegura a elas acesso a direitos sociais e previdenciários, como auxílio-doença, seguro-defeso e salário-maternidade. O projeto define como trabalhadoras da pesca as mulheres que exercem atividades de preparo de redes e embarcações, captura, cultivo e manejo de organismos aquáticos. Também estão incluídas as fases de beneficiamento, transporte, comercialização e até a gestão e produção de conhecimento ligadas à cultura pesqueira. A deputada Laura Carneiro, do PSD do Rio de Janeiro, autora do projeto, afirma que a proposta deixa de ver o trabalho dessas mulheres como um complemento do realizado por seus companheiros.
4: E, ao mesmo tempo, ela tem que estar disponibilizado a ela as linhas de crédito que são disponibilizadas aos pescadores artesanais e também, e muito importante, quando do defeso ela não recebe nada. Então imagina, ela é uma marisqueira, trabalha no marisco, mas ela não é considerada pescadora artesanal e ela não recebe nada.
0: A deputada Rogéria Santos, do Republicanos da Bahia, relatora do texto, diz que a cadeia produtiva da pesca depende diretamente do trabalho feminino, especialmente no beneficiamento do pescador para agregar valor ao produto. A proposta que reconhece o trabalho das mulheres na cadeia produtiva da pesca ainda será analisada pela Comissão de Constituição e Justiça. Da Rádio Câmara de Brasília, Silvia Minhato.
18: Giovânia de Sá, do Republicanos de Santa Catarina, defende a revisão das regras de aposentadoria especial para trabalhadores expostos a agentes nocivos. A proposta reduz exigências de idade criadas pela reforma da Previdência e prevê benefício de 100% da média das contribuições.
17: Relatora da matéria, Giovânia de Sá, pede urgência para votação no plenário. A deputada avalia que as regras da reforma da Previdência prejudicaram categorias submetidas a atividades insalubres, como mineiros, metalúrgicos e trabalhadores expostos a agentes químicos, físicos ou biológicos.
15: Desenvolvimento Regional.
18: Padre João, do PT de Minas Gerais, reclama do fechamento de agências do Banco Itaú em pequenos municípios da Zona da Mata. Ele defende que a instituição financeira, sindicatos, Ministério do Trabalho e órgãos de defesa do consumidor promovam debates sobre os impactos da medida.
17: Para exemplificar a insensibilidade do fechamento, Padre João cita Urucânia, cidade onde a maioria dos 4.500 clientes do banco tem dificuldades para usar serviços digitais. Ele destaca que servidores estaduais vão ter que buscar atendimento presencial em outros municípios.
15: Educação.
18: Na avaliação do IDEB, Índice de Desenvolvimento da Educação Básica, o município de Parnarama, no Maranhão, alcançou o primeiro lugar do estado na categoria Anos Finais da Rede Pública Municipal. Para Rubens Pereira Júnior, do PT, o resultado é fruto do esforço conjunto da Secretaria Municipal de Educação, do Corpo Docente e das famílias.
17: Segundo Rubens Pereira Júnior, a conquista reflete a convicção de que o desenvolvimento social e a construção de um futuro melhor só ocorrem quando a educação é entendida como pilar de transformação. Ele reforça o compromisso de apoiar o avanço dos indicadores da região.
15: Justiça.
18: Jorge Sola, do PT da Bahia, cobra investigações e a responsabilização de políticos da oposição sobre denúncias de um desvio bilionário de recursos do INSS e de contratos irregulares envolvendo o Banco Master e a gestora Reag Investimentos.
17: Para Jorge Sola, decisões de ministros do STF indicados na gestão anterior e a condução da CPI do INSS são exemplos de proteção a alguns investigados. Por outro lado, o parlamentar destaca a recuperação de mais de 2 bilhões de reais para os aposentados, promovida pelo atual governo.
18: Júnior Amaral, do PL de Minas Gerais, cita o escândalo envolvendo fraudes no INSS para reiterar críticas ao governo federal. O deputado questiona supostas relações entre pessoas ligadas à atual gestão e integrantes apontados como envolvidos no esquema.
17: Júnior Amaral também acusa parlamentares governistas de tentarem distorcer os fatos, afirmando que o eleitorado deve dar uma resposta nas urnas. O parlamentar afirma que é preciso responsabilizar os envolvidos nas fraudes e combater a corrupção no país.
15: Segurança Pública.
18: Luiz Couto, do PT da Paraíba, defende a aprovação do projeto que criminaliza a misoginia. Na visão do deputado, manifestações de ódio e discriminação contra as mulheres não podem ser confundidas com opinião ou liberdade de expressão.
17: Luiz Couto lembra que o projeto já foi aprovado pelo Senado e teve o regime de urgência aprovado na Câmara. O parlamentar acredita que a votação da proposta é um passo importante para reforçar a proteção às mulheres.
18: Para Fernanda Pessoa, do PSD do Ceará, a Lei Maria da Penha representa uma das principais conquistas brasileiras no enfrentamento à violência contra a mulher. Mas a deputada cobra mais avanços no que diz respeito à prevenção, proteção e punição a agressores e autores de feminicídios.
17: Fernanda Pessoa ressalta a trajetória de Maria da Penha, que transformou sua dor em luta em defesa das brasileiras. Ela também defende urgência na aprovação da lei que tipifica a misoginia, sustentando que o ódio e o desprezo contra as mulheres precisam ser enfrentados pelo Estado e pela sociedade.
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15: Política.
18: Tadeu Venere, do PT do Paraná, critica a tentativa de registro de candidaturas de agentes políticos declarados inelegíveis pela Justiça Eleitoral. O deputado cita ainda a ausência de candidatos em debates para cargos majoritários.
17: De acordo com Tadeu Venere, a Operação Lava Jato teria causado prejuízos ao Paraná e ao Brasil, com impacto sobre o mercado de trabalho. Para ele, envolvidos na ação buscam novos cargos públicos, apesar das restrições impostas pela Justiça.
18: João Carlos, do Republicanos, do Amazonas, anuncia seu retorno à Câmara de Vereadores de Manaus depois de ter atuado por 4 meses como deputado federal. Em sua avaliação, o conhecimento acumulado em Brasília servirá para conectar melhor as demandas locais ao debate nacional.
17: João Carlos observa que a atuação federal serviu para reafirmar a importância do Estado e da região amazônica para o restante do país, não apenas como paisagem distante. Ele ressalta ainda a relevância da atuação de vereadores no cotidiano das famílias e nas comunidades locais.
15: Ciência e tecnologia.
18: A Câmara aprovou a criação de um programa para promover a inclusão digital de idosos. A repórter Paula Bittar acompanhou a votação.
5: A Comissão de Constituição e Justiça da Câmara aprovou um projeto que cria o 60 Digital, o Programa Nacional de Oficinas Digitais para a Terceira Idade. O objetivo é promover a inclusão digital por meio de capacitação tecnológica gratuita. A proposta prevê parcerias com escolas, universidades, centros de convivência e outras instituições para as oficinas, que deverão abordar temas como usos de smartphones e aplicativos de comunicação, acesso a serviços bancários e públicos digitais, navegação segura na internet e prevenção a golpes digitais e uso das redes sociais de forma segura e produtiva. O relator na CCJ, deputado Júlio César Ribeiro, do Republicanos do Distrito Federal, ressaltou a importância da inclusão dessa faixa etária.
7: A tecnologia faz parte da nossa vida e precisa estar ao alcance de todos, inclusive da população idosa. A proposta, ela é simples, é ajudar os idosos a terem mais autonomia e segurança para o celular, acessar serviços, se comunicar e utilizar as ferramentas digitais no seu dia a dia. É inclusão, independência e mais qualidade de vida para quem tanto já contribuiu com o nosso país.
5: O projeto que cria o Programa Nacional de Oficinas Digitais para a Terceira Idade já pode seguir ao Senado. Da Rádio Câmara, de Brasília, Paula Bittar.
17: Merlong Solano, do PT do Piauí, pede que o Congresso regulamente as plataformas digitais para combater crimes praticados na internet. Para o deputado, as redes são usadas para disseminar discursos de ódio, desinformação, golpes financeiros e conteúdos prejudiciais às crianças.
18: Merlong Solano defende a suspensão da Discord no Brasil por considerar que a plataforma não oferece proteção adequada ao público infantil. O parlamentar também pede a votação de projetos que regulamentam as big techs e combatem a disseminação de notícias falsas.
15: Comissões.
17: Glauber Braga, do PSOL do Rio de Janeiro, critica a abertura de processo contra a deputada Érica Hilton, do PSOL de São Paulo, no Conselho de Ética. O parlamentar acusa o órgão da Câmara de agir de forma seletiva.
22: O Conselho sem ética tem que acabar. Tá virando praxe. Atacam, agridem e aí depois, quando a pessoa se defende, tocam o Conselho de Ética para cima para tentar calar vozes divergentes. Eu quero saber quando que o Conselho sem Ética vai avaliar algum caso de parlamentares envolvidos com orçamento secreto. Quando é que isso vai acontecer?
18: Glauber Braga também critica as chamadas emendas PIX, que permitem a transferência direta de recursos indicados por parlamentares para estados e municípios. Ele defende mais transparência na destinação do dinheiro público e afirma que a concentração de recursos pelo Congresso prejudica investimentos essenciais para o país.
17: Termina agora o jornal Câmara dos Deputados, produzido pela Rádio Câmara, com trabalhos técnicos de Everson Urani e apresentação de José Carlos Andrade e Luciana Vieira. Uma boa noite para você.
18: Ótima noite. A Voz do Brasil volta amanhã.
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4: 8:02. Boa noite para você que sintoniza 107.5. Eu sou Priscila Sena, te faço companhia aqui até às 10 da noite. A gente começa o nosso encontro de hoje com Raul Seixas numa composição dele e de Paulo Coelho, Como Vovó Já Dizia.

Você ouviu Ana Carolina e John Legend em Entre Olhares, composição deles em parceria com Antônio Villeroy. Teve também Gil Félix em Verdade Cega, canção de Gil Félix, e ainda Duda Beat num sucesso de Adriana Calcanhoto, Seu Pensamento. 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Agora 8h16, você ouve aqui na Sonosfera Educadora, Belchior, dele, comentário a respeito de John.

0: Você curtiu o som de Bruno Mars aqui na 107.5 na canção I Just Might. Teve também Johnny Gonzaga em A Mãe Que Deus Me Deu, composição de João Batista Gonzaga, e ainda Céu dela, Malemolência.
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0: 8:32, você ouve Roberto Carlos numa composição dele em parceria com Erasmo Carlos. Jesus Cristo.

Você curtiu o som da banda Cidade Negra aqui na Educadora FM, numa composição de Da Gama Lazão e Bino Farias, Pensamento. Teve também a banda baiana Africania em Jacuípe Gemedeira, canção de Belda Bonita e Daniel da Quixabeira, e ainda Alice Caymmi numa composição de Dorival Caymmi, O Que É Que a Baiana Tem. Agora 8h46, você ouve aqui na 107.5 Scott McKenzie na canção São Francisco.